0: para pagamento e carência de 2 meses. As operações contam com parte da cobertura do Fundo Garantidor de Operações, o FGO, como destaca o secretário de Desenvolvimento Industrial, Inovação, Comércio e Serviços, o Alice Moreira.
1: A utilização do fundo garantidor vai mitigar o risco de crédito. Então a gente vai ter uma cobertura de 50% da receita e 100% da operação, com Banco do Brasil e Caixa Econômica operando essas linhas de crédito, assim como outros bancos que se habilitarão ao programa. A taxa de juros para os homens é de 12,5% ao ano. A taxa de juros para as mulheres é de 11,5% ao ano.
0: Aqueles que não se habilitaram ainda podem fazer a solicitação, mas precisam cumprir alguns requisitos. É preciso ter CNH categoria A, estar cadastrado em aplicativos de transporte ou entrega há pelo menos 6 meses, com no mínimo 100 corridas ou entregas feitas, ou trabalhar com carteira assinada há pelo menos 6 meses. Em seguida, o trabalhador deve acessar o endereço movebrasil.sistema.gov.br e fazer a inscrição utilizando a conta Gov. Em até 5 dias úteis, o sistema informa se a solicitação atende aos critérios do programa. Com isso, os trabalhadores com participação confirmada poderão procurar a Caixa Econômica Federal, o Banco do Brasil ou outras instituições financeiras habilitadas para facilitar o crédito. Reportagem Pablo Mudim.
2: Após a divulgação de 2 taxas adicionais impostas pelos Estados Unidos a produtos brasileiros, o governo informou como isso afeta o país.
3: Levantamento feito pelo Ministério do Desenvolvimento, Indústria, Comércio e Serviços apontou que 52,7% das exportações brasileiras para os Estados Unidos não estão alcançadas pelas sobretaxas.
2: Nessa categoria estão, por exemplo, café, carnes, ferro fundido, aeronaves, suco de laranja, frutas, vários produtos químicos e a maior parte das exportações de celulose.
3: De acordo com o Ministério, com base no comércio bilateral de 2024, estima-se que aproximadamente 23,1% das exportações ao país norte-americano estejam sujeitas às novas sobretaxas.
2: Agora é lei. Mulheres poderão usar aerossol de extratos vegetais, conhecido como spray de pimenta, para autodefesa.
3: A norma foi publicada hoje no Diário Oficial.
4: Foi sancionada nesta sexta-feira a lei que autoriza em todo o país a comercialização, a aquisição e a posse de aerossol de extratos vegetais, conhecido como spray de pimenta, para a autodefesa das mulheres. Para comprar o produto, elas terão que cumprir algumas exigências, como ter idade mínima de 18 anos, apresentar documento com foto e o comprovante de residência e declarar que não possui condenação por crime doloso com violência ou grave ameaça. O dispositivo pode ter capacidade máxima de 50 ml e pode ser usado apenas para repelir agressão injusta atual ou iminente. Ele é classificado como um instrumento de menor potencial ofensivo e deve ser composto por extratos vegetais regulamentados pela Anvisa. O aerossol deverá ser de uso individual, intransferível e não poderá conter substância letal ou que cause intoxicação permanente. A comercialização será fiscalizada pelo Poder Executivo e os comerciantes deverão manter o registro das vendas por 5 anos e orientar as compradoras sobre o uso correto do equipamento. A nova legislação ainda cria o Programa Nacional de Capacitação em Defesa Pessoal e Uso de Instrumentos de Menor Potencial Ofensivo para Mulheres. A ideia é oferecer orientações sobre legítima defesa e ações de combate à violência doméstica. Raquel Mariano, para a Voz do Brasil.
2: E já estão em vigor novas regras para proteger as mulheres do ambiente digital.
3: O decreto publicado nesta semana estabelece diretrizes para prevenir e combater os crimes cometidos ou facilitados pelo uso de tecnologias, incluindo conteúdos manipulados por inteligência artificial.
2: Confira agora na reportagem de Luana Karen.
5: A violência contra mulheres não conhece limites físicos e cada vez mais as agressões se espalham pelas redes sociais, aplicativos de mensagens e outras plataformas digitais. Para enfrentar esse cenário, entraram em vigor novas regras que reforçam a proteção das mulheres no ambiente digital e estabelecem responsabilidades para as plataformas de internet, como destaca a ministra das Mulheres, Márcia Lopes.
6: toda vez que uma mulher se sentir ofendida, humilhada, com exposição de conteúdos íntimos não consentidos, ela imediatamente denuncia para a plataforma e a plataforma tem 2 horas para a remoção desses conteúdos. Caso contrário, responderá com multa, com outros tipos de controle pela Agência Nacional de Proteção de Dados do Ministério da Justiça.
5: O decreto define o que é violência contra a mulher em ambiente digital. A norma engloba crimes e outros atos ilícitos praticados com o uso da internet e de tecnologias digitais, que provoquem sofrimento físico, psicológico, sexual, político ou econômico. A delegada-chefe adjunta da Delegacia Especial de Atendimento à Mulher, de Brasília, Mariana Almeida, destaca que grande parte das vítimas são crianças e adolescentes.
7: Muitos desses casos têm acontecido com adolescentes, principalmente ali na faixa iniciando ali dos 10, 11 anos de idade, que é o que, quando a gente acredita que elas passam a ter um acesso ao celular um pouco mais livre, né? E aí a gente vê, infelizmente, esses casos em que essas meninas são cooptadas através desses, até mesmo de chats de jogos, né?
5: Uma das principais mudanças trazidas pelo decreto é a obrigação das plataformas digitais de agir com rapidez nos casos de divulgação de imagens ou vídeos íntimos sem autorização, o conteúdo deverá ser retirado do ar em até 2 horas após a notificação. As empresas terão ainda que oferecer canais gratuitos e de fácil acesso para denúncias, acompanhar cada caso e divulgar informações sobre a Central de Atendimento à Mulher, o Ligue 180. A delegada-chefe adjunta Mariana Almeida destaca que muitas vezes, por estar atrás de uma tela, o criminoso acredita que pode sair impune.
7: A internet, ela deixa rastro. Então, nós temos, sim, meios, nós temos mecanismos de, através desses rastros, né, que são deixados ali, é possível, sim, responsabilizar esses agressores que tentam ali se valer desse anonimato para praticar esses crimes contra as mulheres.
5: O decreto também trata de um problema cada vez mais comum, o uso da inteligência artificial para criar imagens ou vídeos falsos de nudez ou conteúdo sexual envolvendo mulheres. As plataformas deverão adotar mecanismos para identificar e bloquear esse tipo de solicitação. Outra novidade é a determinação para reduzir o alcance de ataques coordenados contra mulheres nas redes sociais, especialmente quando envolvem mulheres que exercem funções públicas ou têm grande exposição profissional, como jornalistas. A fiscalização ficará a cargo da Autoridade Nacional de Proteção de Dados. Casos de violência contra a mulher podem ser denunciados pelo Ligue 180, que funciona gratuitamente 24 horas por dia. Violações de direitos humanos também podem ser comunicadas pelo Disque 100. Reportagem Luana Karen.
3: Atualmente, a maior parte dos serviços públicos podem ser encontrados pela internet usando a conta GovBR.
2: Mais de 177 milhões de pessoas usam o GovBR e são mais de 13 mil serviços públicos digitais disponíveis.
3: O repórter Carlos Oliveira fala quais cuidados que temos que ter com a conta. Vamos ouvir.
8: O primeiro cuidado que você precisa ter com a conta GovBR é guardar a sua senha com o mais absoluto sigilo. Nunca compartilhe com ninguém. Tenha o mesmo rigor que você tem com a senha do seu banco. Outra coisa importante é aumentar o nível da sua conta GovBR para ouro, caso ainda não seja. Aí você pode fazer o reconhecimento facial, o que torna a identificação ainda mais segura contra possíveis fraudes. Habilite também a verificação em 2 etapas. Com isso, toda vez que você entrar no GovBR, colocar o seu CPF e senha, o aplicativo GovBR vai gerar um código. Só depois que digitar esse código é que você terá acesso à plataforma. A verificação em 2 etapas vai funcionar se você tiver a conta GovBR de nível prata ou ouro. Você ainda pode fazer a gestão dos dispositivos que acessam sua conta GovBR. Essa ferramenta permite o monitoramento de quais aparelhos e em que locais a sua conta foi acessada pela última vez. E o histórico da conta GovBR, do mesmo jeito, mostra todos os acessos, além dos atendimentos feitos na plataforma. Mais de 177 milhões de pessoas usam o GovBR e são mais de 13 mil serviços públicos digitais disponíveis. A plataforma abrange serviços federais, estaduais e municipais. Segundo o diretor do Departamento de Identidade Digital da Secretaria de Governo Digital do Ministério da Gestão, Hudson Mesquita, este ambiente do GovBR é seguro.
9: Não há registros de invasões ou de vazamento de dados na plataforma GovBR. O sistema possui diversas tecnologias e processos de monitoramento que garantem a segurança dos ambientes tecnológicos e a privacidade das pessoas.
8: Para saber como aumentar o nível de sua conta, fazer a verificação em duas etapas, habilitar a gestão de dispositivos, ver como baixar o aplicativo GovBR e tirar qualquer dúvida sobre a plataforma, acesse o site gov.br/conta. Também existem unidades de atendimento presencial do GovBR. Para saber se tem uma perto de você, acesse o site gov.br/presencial. Reportagem Carlos Oliveira.
2: Lidar com dinheiro não precisa ser um bicho de sete cabeças e o aprendizado pode começar bem cedo na própria escola.
3: Para ajudar o ensino dentro das salas de aula, as secretarias de educação podem contar com material de apoio do FNDE. Saiba mais com Diego Freitas.
10: Secretarias estaduais e municipais de educação já podem acessar os materiais do projeto Educação Fiscal, Cidadania e Controle Social nas escolas. Os conteúdos estão disponíveis no portal do Fundo Nacional de Desenvolvimento da Educação, FNDE. Os materiais podem ser utilizados em disciplinas, projetos pedagógicos locais e atividades de educação integral, observadas as definições de cada sistema de ensino. Segundo o Ministério da Educação, a proposta é apoiar o trabalho das redes da educação básica com conteúdos voltados à educação fiscal, ao orçamento público, à transparência e ao controle social. Os recursos pedagógicos e as informações sobre a adesão podem ser consultados na página do projeto, disponível em gov.br/FNDE. A adesão é voluntária. Diego Freitas, para a Voz do Brasil.
2: Termina amanhã, dia 25, o prazo para o envio de contribuições sobre a educação bilíngue de surdos no país.
3: As contribuições serão usadas para consolidar as diretrizes nacionais desta modalidade para um ensino mais inclusivo e de maior qualidade.
5: Podem participar professores, gestores, profissionais da educação e qualquer cidadão interessado no tema. O professor universitário Emiliano Aquino, que é também pai e sobrinho de surdos, destaca a importância da participação da sociedade em torno deste tema.
11: Essas opiniões da sociedade constituem uma das fontes que ajudam os conselheiros a pensarem e a deliberarem. É absolutamente fundamental para que a modalidade possa ter consequências nos sistemas de ensino, nas escolas.
5: A consulta pública vai embasar a elaboração das diretrizes curriculares nacionais da educação bilíngue de surdos, um norte para estados e municípios na expansão e na consolidação dessa modalidade de ensino. Alguns dos pontos abordados pelo documento são o uso da língua brasileira de sinais nas escolas, o ensino do português escrito como segunda língua, a formação de professores bilíngues e a produção de materiais didáticos específicos para estudantes surdos. Para contribuir, basta acessar a plataforma brasilparticipativo.presidencia.gov.br. Reportagem Thaís Antônio.
2: E você pode aprender inglês e espanhol pela internet na plataforma MEC Idiomas.
3: A ferramenta é voltada à aprendizagem do nível básico ao avançado.
2: Saiba como se inscrever com Thaísa Vitória.
12: Uma plataforma gratuita para estudantes iniciarem ou complementarem o aprendizado em línguas estrangeiras. Esse é o objetivo do MEC Idiomas, que oferece cursos de inglês e espanhol por meio do portal mecidiomas.mec.gov.br ou de aplicativo. Para acessar a ferramenta, é necessário fazer login com uma conta gov.br. O usuário deve escolher o idioma que quer aprender. Em seguida, pode realizar o teste de proficiência disponível, que avalia o grau de conhecimento, ou iniciar diretamente pelo nível básico. Depois, é só começar as aulas, realizar os exercícios propostos e avançar pelas unidades do curso. As aulas são organizadas em 6 níveis de aprendizado. Cada um deles reúne de 4 a 6 módulos, contendo entre 10 e 15 aulas. No total, estão disponíveis cerca de 800 aulas. Ao concluir um nível, o estudante recebe um certificado. Thaísa Vitória, para a Voz do Brasil.
3: férias de julho estão na reta final e o fim de semana promete ser de praias, piscinas, rios e lagos para crianças e adolescentes.
2: Mas, para garantir que a diversão não vire tragédia, a atenção com os pequenos precisa ser redobrada.
3: É amanhã, dia 25 de julho, é o Dia Mundial de Prevenção do Afogamento, uma data que reforça cuidados simples e que podem salvar vidas.
2: E a repórter Graziele Bezerra mostra o que pais e responsáveis devem fazer para proteger a garotada.
13: A babá Cassiane de Freitas aproveitou os últimos dias de férias para levar a filha Ruth Esther, de 8 anos, para brincar e nadar no Lago Paranoá, em Brasília. Mas em nenhum momento da brincadeira desviou a atenção da menina. Era um olho na cria e o outro também.
14: Ia ter bastante atenção, né? Porque criança cega a gente. Eu tenho muito medo também, por isso que eu deixo ela só no raso mesmo, porque a água é traiçoeira, né?
13: Nadar no lago é uma das brincadeiras preferidas da Ruth, que está sempre atenta para evitar acidentes na água.
15: Eu brinco de peixe, porque eu amo nadar. Eu tomo cuidado pra mim não afogar, porque eu sou inteligente.
13: O Davi Lucas, de 13 anos, também aproveitou os últimos dias de férias na água, mas tudo com muita atenção e cuidado.
16: Eu sei nadar, mas não sou aquela pessoa que nada muito bem, e aí de vez em quando eu uso boia, mas como aqui eu tava com meu pai, né, ele tava tendo atenção e me olhando.
13: Dados do Ministério da Saúde apontam que dos cerca de 72 mil afogamentos ocorridos no Brasil entre 2010 e 2023, mais de 13 mil foram de crianças e adolescentes de 0 a 14 anos. Para os pequenos, entre 1 e 4 anos, essa é a segunda maior causa de mortes acidentais no país. E o afogamento em águas naturais, como rios e lagos, foi o mais frequente. Segundo o sargento Flávio Rosa, do Grupo de Operações Aquáticas do Corpo de Bombeiros do Distrito Federal, existem cuidados que precisam ser adotados para evitar que a diversão seja substituída por tragédia.
17: Em afogamento, a gente fala que água no umbigo é sinal de perigo. Uma criança deve estar a um braço de distância do adulto responsável. A responsabilidade sobre a criança é do próprio responsável e não delegar isso jamais. Existe um tipo de boia que é o mais eficaz, que é ela que vai no tórax da criança e vai nos braços. Mesmo com equipamento, a criança deve estar sob observação.
13: Para os adultos, o alerta do sargento é: se beber, não mergulhe.
17: Mais de 70% dos afogamentos têm influência da bebida alcoólica. Bebeu, interessante que não entre na água.
13: O Brasil tem uma política nacional de redução da morbimortalidade por acidentes e violências. O plano estabelece diretrizes para prevenir mortes e ferimentos causados por acidentes no país. Entre as diretrizes dessa política está a promoção de práticas e comportamentos seguros e saudáveis para evitar que os afogamentos acabem em morte ou lesões físicas, como explica a médica do Hospital Universitário de Brasília, Thaís Mendonça Barbosa.
18: É importante que a gente determine quem é o guardião da vez, né? Quem que vai cuidar daquelas crianças que estão próximas à água e que essa pessoa tenha atenção total naquilo. Claro que saber nadar diminui o risco, mas a gente tem que lembrar que ele não elimina, né? Brincadeiras na água, essa criança pode engolir a água, ela pode bater a cabeça num salto. Por isso que mesmo crianças que sabem nadar precisam estar sob supervisão e a gente lembrar que tudo acontece em questão de segundos, né?
13: O socorro imediato pode salvar vidas em caso de afogamentos. As ocorrências devem ser comunicadas ao SAMU no 192 ou aos bombeiros no número 193. Reportagem Graziele Bezerra.
3: E hoje, sexta-feira, Luciana, tem dica para o final de semana. Que tal assistir de casa um filme brasileiro?
2: Acho uma ótima ideia, Ellen. E a dica que quem vai dar sou eu. É a plataforma pública de streaming Tela Brasil, que tem mais de 550 opções de produções.
3: É, além de produções infantis, tem alguns indicados ao Oscar, como O Que É Isso, Companheiro? E clássicos como Deus e o Diabo na Terra do Sol, de Glauber Rocha.
19: A produção nacional de cinema está disponível a qualquer pessoa, em qualquer lugar, na palma da mão. É o Tela Brasil, primeira plataforma pública de streaming do audiovisual brasileiro. São filmes premiados, documentários, produções infantis, obras musicais e animações, entre mais de 550 títulos no catálogo. E o acesso é gratuito, basta usar a conta gov.br. A plataforma apresenta ainda filmes brasileiros indicados indicados ao Oscar, entre eles O Quatrilho, de Fábio Barreto, e O Que É Isso, Companheiro, de Bruno Barreto, além de sucessos de bilheteria como Carandiru, de Hector Babenco, e Olga, de Jaime Monjardim. Também estão disponíveis clássicos do cinema brasileiro como Deus e o Diabo na Terra do Sol, de Glauber Rocha, e A Hora da Estrela, de Suzana Amaral. Mais de 300 obras oferecem recursos como legendas descritivas, audiodescrição e tradução em libras. O aplicativo Tela Brasil está disponível para celulares e tablets com sistemas Android e iOS e na versão para computadores no endereço telabrasil.cultura.gov.br. Daniele Popov para A Voz do Brasil.
2: Agências do INSS terão mais de 13 mil vagas de atendimento nesse fim de semana em todas as regiões do país.
3: Os atendimentos serão destinados à realização de perícias médicas e avaliações sociais, etapas obrigatórias para concessão de benefícios.
2: Para ser atendido, o cidadão precisa agendar pelo site ou aplicativo Meu INSS, ou então pelo telefone na central 135.
3: Essas foram as notícias do governo federal.
2: Uma realização da Secretaria de Comunicação Social da Presidência da República.
3: Com produção da empresa Brasil de Comunicação.
2: Fique agora com as notícias do Poder Judiciário e do Congresso Nacional. Boa noite e um bom fim de semana.
3: Boa noite e até segunda-feira.
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22: No Tribunal Constitucional de Portugal, o presidente do STF defende criação de rede de cortes constitucionais em defesa da independência judicial.
23: Para o STJ, é assédio de consumo a visita não solicitada a idosos para oferecer empréstimo consignado.
22: Tribunal Superior do Trabalho apoia a campanha de combate ao tráfico de crianças e adolescentes pela internet.
23: Boa noite, eu sou Marcela Luiz.
22: E eu sou Walter Lima.
23: O presidente do Supremo Tribunal Federal, ministro Edson Fachin, defendeu nesta sexta-feira, em Lisboa, a criação de uma rede de cortes constitucionais da América Latina, do Caribe e da Península Ibérica.
22: A proposta foi apresentada durante uma visita institucional ao Tribunal Constitucional de Portugal, com o objetivo de fortalecer a cooperação entre os tribunais na defesa da democracia, do Estado de Direito e da independência do Judiciário. Marcelo Della Libera.
24: O presidente do Supremo fez um balanço da agenda de sexta-feira em Portugal e destacou os avanços nas relações entre as instituições de justiça dos países de língua portuguesa.
25: Tivemos dois encontros muito produtivos. O primeiro com o Conselho Superior da Magistratura de Portugal, no qual discutimos integrações institucionais muito importantes. O segundo encontro que tivemos foi com o senhor presidente do Tribunal Constitucional Português e nós levamos a ele a nossa preocupação para criar e desenvolver uma rede na comunidade dos países de língua portuguesa de defesa da autonomia e da independência judicial.
24: Durante a agenda, também foi anunciada a primeira edição do curso Justiça 4.0. A formação será realizada em novembro no Supremo Tribunal Federal e reunirá representantes da comunidade dos países de língua portuguesa.
23: Para o STJ, é assédio de consumo a visita domiciliar de correspondentes bancários a aposentados e pensionistas do INSS sem solicitação para oferecer empréstimos consignados.
22: Essa prática é proibida pelo Código de Defesa do Consumidor. Fátima Uchoa.
26: O Ministério Público do Maranhão ajuizou ação civil pública após denúncias de assédio de consumo em Timbiras. A terceira turma do STJ manteve a decisão da Justiça Maranhense que condenou instituições financeiras a não realizarem visitas à casa de idosos para oferecer empréstimos consignados quando o serviço não tiver sido solicitado. Segundo a ministra relatora Nancy Andrighi, considerando a hipervulnerabilidade do idoso, a visita domiciliar não solicitada reduz drasticamente a margem de reflexão, pressionando a aceitação imediata do serviço.
23: Tribunal Superior do Trabalho apoia campanha de combate ao tráfico de crianças e adolescentes pela internet.
22: Este ano, a iniciativa foca na conscientização sobre os riscos das redes sociais. Marla Lacerda.
0: A campanha O Tráfico de Pessoas é Real quer conscientizar pais, mães, professores e sociedade sobre os perigos que sites e redes sociais oferecem. Um alerta sobre conversas aparentemente inocentes em ambientes virtuais, mas que, na verdade, terminam em aliciamento de vítimas. Mais de 3 milhões por ano. A campanha faz parte do projeto Liberdade no Ar, que desde 2022 conta com o apoio da Justiça do Trabalho na divulgação de vídeos e banners de conscientização.
23: Justiça determina que vereador de Joinville, em Santa Catarina, e outro réu removam vídeos ofensivos publicados em redes sociais.
22: A ação foi apresentada pelo Ministério Público Federal, Vanessa Pereira.
1: Segundo a ação, os vídeos publicados por um vereador de Joinville, em Santa Catarina, e por outro réu, contém mensagens discriminatórias e ofensivas contra moradores de comunidades periféricas, migrantes e beneficiários de programas sociais. Com isso, a Justiça Federal em Florianópolis determinou que os réus removam os conteúdos do ar em até 24 horas e que a empresa Meta retire os links das publicações do ar em até 48 horas, sob pena de multa.
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22: Boa noite.
23: E um bom fim de semana.
22: E até segunda-feira.
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4: Eu sou Humberto Pinheiro e estes são os destaques de hoje do Jornal do Senado, que começa agora. Acordo entre Mercosul e União Europeia é destaque da pauta internacional do Senado. Lei garante crédito a empresas afetadas pela crise no comércio externo. Aprovada pelo Senado, lei garante meia entrada na Copa do Mundo Feminina de 2027. Boa noite. O acordo de livre comércio entre o Mercosul e a União Europeia foi o principal destaque da pauta internacional do Senado no primeiro semestre. Após 26 anos de negociações, os senadores aprovaram o acordo provisório de comércio entre os dois blocos. A medida abre caminho para a formação de uma das maiores áreas de livre comércio do mundo, com um mercado de mais de 700 milhões de consumidores. Mais informações com o repórter Pedro Pincer.
6: O texto prevê redução de tarifas para 91% dos produtos importados pelo Mercosul e 95% dos produtos importados pela União Europeia. O acordo criará uma das maiores áreas de livre comércio do mundo, ligando os dois blocos em um mercado de mais de 700 milhões de pessoas. Entre os pontos positivos estão o aumento das exportações agrícolas, maior acesso a equipamentos e maquinários europeus, atração de investimentos e modernização industrial. A senadora Tereza Cristina, do Progressistas de Mato Grosso do Sul, deu mais detalhes sobre o tratado.
7: E o acordo, ele é muito amplo, ele trata de compras governamentais, investimentos, ele trata do setor financeiro, produtos do agro que vão ter acesso ao mercado europeu com alíquotas mais baratas e também o que nós vamos receber de lá. É uma coisa de mão dupla o acordo, não só o que nós exportamos e o que nós vamos importar de lá.
6: Outro acordo de livre comércio considerado importante foi o firmado entre o Mercosul e Singapura. Pelo texto, o país asiático concederá isenção tarifária imediata e integral à totalidade de produtos exportados pelo Mercosul. Já o bloco sul-americano se compromete a eliminar progressivamente, em até 15 anos, as tarifas incidentes sobre 95,8% dos produtos do país asiático, o que corresponde a 90,8% do total do valor atualmente importado. Outros tratados internacionais aprovados dizem respeito à proteção de direitos do consumidor em contratos do Mercosul e projetos de coprodução cinematográfica com a França e com a China.
5: Foi sancionada a lei que cria linhas de crédito para empresas afetadas pelas crises do comércio internacional. A medida prevê até 15 bilhões de reais em financiamentos para exportadores de outros setores da economia. O objetivo é ampliar o acesso ao crédito, preservar a competitividade das empresas brasileiras e reduzir os impactos de instabilidade no mercado externo. Repórter Patrícia Oliveira.
8: A nova lei busca reduzir o impacto do aumento das tarifas sobre produtos brasileiros. Poderão ter acesso ao crédito empresas da indústria, da agropecuária, da pesca, da aquicultura, da mineração e também cooperativas e associações. Os recursos podem ser usados para capital de giro, compra de máquinas e equipamentos e modernização da produção. O presidente da Comissão de Relações Exteriores, senador Nelsinho Trade, do PSD de Mato Grosso do Sul, defende a atuação coordenada das instituições brasileiras.
9: Precisamos entender se os instrumentos criados são suficientes para enfrentar uma situação como essa e, se necessário, discutir aperfeiçoamento, sempre com base em critérios técnicos e na proteção da economia brasileira.
8: O governo prevê que o novo tarifaço vai atingir 18% das exportações brasileiras para os Estados Unidos.
5: A Comissão de Constituição e Justiça aprovou neste ano um pacote de propostas voltadas à eficiência do Poder Judiciário, à modalidade administrativa, à segurança de servidores essenciais e à regulação de direitos civis. Entre as matérias estão o estabelecimento de barreiras contra a sobrecarga processual em tribunais superiores, a tipificação de novos crimes qualificados e o endurecimento das normas contra a lavagem de dinheiro no país. A reportagem é de Bruno Lourenço.
10: A Comissão de Constituição e Justiça votou neste primeiro semestre restrições para o uso de dinheiro em espécie para compra de imóveis, a autorização para que servidores públicos sejam MEIs e iniciativa que define critérios objetivos para a concessão da assistência judiciária gratuita. Os senadores chancelaram ainda a regulamentação do chamado filtro de relevância para a admissão de recursos especiais direcionados ao Superior Tribunal de Justiça. O relator da matéria, senador Sérgio Moro, do PL do Paraná, enfatizou que o acúmulo de processos nas cortes superiores inviabiliza uma justiça de qualidade.
11: Porque o acesso em demasia aos tribunais superiores, pelo acúmulo de milhares de processos nessas cortes, acaba dificultando a porta de saída. E o cidadão quer ver o final do processo.
10: A CCJ também aprovou no semestre a criminalização do exercício ilegal da medicina veterinária e o projeto que agrava as punições para crimes cometidos contra profissionais das áreas de saúde e de educação no exercício das funções. A comissão estabeleceu ainda regras de custódia compartilhada de animais de estimação em casos de dissolução conjugal, fixou o prazo máximo de 5 anos para regularização e reordenamento de fios aéreos em postes pelas empresas de telefonia e energia e assegurou a equiparação de direitos de agentes indígenas de saúde e de vigilância sanitária aos agentes comunitários.
5: Apesar de reconhecer que o acesso à educação foi ampliado nas últimas décadas, o senador Confúcio Moura, do MDB de Rondônia, lembrou que é preciso garantir permanência dos alunos nas escolas, evitando a evasão e que haja aprendizagem efetiva. Para que isso ocorra, argumentou, é necessário valorizar os professores. Confúcio Moura também destacou que a melhoria da educação depende da continuidade das políticas públicas relacionadas ao setor e da redução das desigualdades entre as regiões do país.
12: Já não se trata apenas de garantir acesso, temos que garantir a permanência do aluno na sala de aula, a aprendizagem efetiva do aluno, a formação que prepare o cidadão para a vida. É aí que está o segredo, o nó da questão.
5: A FIFA começou a receber o cadastro de interessados em comprar ingressos para a Copa do Mundo Feminina de 2027, que será realizada no Brasil. Lei aprovada pelo Congresso Nacional garante o direito à meia entrada para estudantes, idosos, jovens de baixa renda e pessoas com deficiência. O benefício vale para todos os jogos disputados no país e busca ampliar o acesso do público ao maior torneio do futebol feminino. Mais detalhes com Rodrigo Rezende.
13: O cadastro para receber informações sobre a compra dos ingressos para a Copa do Mundo Feminina de 2027 já começou. As informações estão no site fifa.com. A lei com as regras para a Copa de 2027, aprovada pelo Congresso, garante uma carga de ingressos com preços pela metade para estudantes, pessoas com mais de 60 anos e jovens de baixa renda com até 29 anos cadastrados no CadÚnico. O senador Romário, do PL do Rio de Janeiro, destaca que o evento de 2027 terá um legado importante e se aproveitará da estrutura construída para a Copa de 2014.

0: O Tribunal de Contas da União avaliou a política que busca garantir o acesso da população aos serviços postais em todo o país. O objetivo é assegurar que cartas e encomendas continuem chegando a todos os brasileiros, inclusive em regiões mais distantes. A auditoria apontou que os serviços postais continuam sendo essenciais, principalmente para moradores de áreas rurais e locais de difícil acesso. Nessas regiões, eles também garantem o acesso da população a documentos, medicamentos e outros serviços importantes. O TCU identificou desafios como dificuldades de financiamento, falhas no acompanhamento da qualidade dos serviços e necessidade de melhorar o planejamento. Por isso, o tribunal recomendou medidas para fortalecer a gestão, aumentar a transparência e garantir a continuidade dos serviços em todo o Brasil. Saiba mais em tcu.gov.br.
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2: Câmara aprova atendimento permanente para mulheres vítimas de violência.
3: Comissão limita a autoria de obra artística com uso de inteligência artificial.
2: Projeto prevê medidas para enfrentar os impactos climáticos nas escolas.
3: Plenário pode votar medida que impede fim repentino de jogos eletrônicos.
2: Boa noite. Já pode entrar na pauta de votações do plenário projeto que obriga empresas de jogos eletrônicos a avisarem antes de retirarem o produto do mercado. O repórter Antônio Vital tem os detalhes da proposta.
4: Ganhou regime de urgência e pode ser votado no plenário da Câmara, projeto que pretende acabar com um dos principais motivos de queixas de jogadores de videogames, que é a retirada do produto do ar pela empresa desenvolvedora sem que haja um aviso prévio ou até mesmo a chance de manter o game em um servidor próprio, disponível para quem quiser. Hoje, diversos videogames vendidos no mercado, na verdade, não passam de uma licença que dá direito aos compradores a acessarem o conteúdo online, sem que o jogo possa ser baixado no computador. Isso significa que, quando a empresa decide retirar o produto do mercado, os jogadores que pagaram pela licença ficam sem acesso ao game. O projeto que ganhou o regime de urgência foi apresentado pela deputada Jandira Fegali, do PCdoB do Rio de Janeiro, e prevê obrigações para as empresas desenvolvedoras dos jogos. Obriga, por exemplo, que os consumidores sejam avisados com antecedência de 180 dias antes da retirada do produto e determina que os jogos fiquem disponíveis por pelo menos 2 anos antes de serem descontinuados. Os jogadores terão ainda o direito de serem informados se estão comprando um jogo que pode ser baixado no computador ou apenas uma licença para acesso online ao produto. Nesse caso, o fornecedor do jogo terá ainda que disponibilizar uma versão alternativa do jogo sem custos extras ou devolver o dinheiro pago, corrigido, quantia proporcional ao tempo de uso do produto. Segundo a autora do projeto, Jandira Fegali, as medidas foram sugeridas por comunidades de jogadores e complementam as regras do marco legal da indústria de jogos eletrônicos, uma lei aprovada em 2024. Além das obrigações das empresas, a proposta cria um fundo para preservação e fomento dos jogos eletrônicos. Os recursos serão destinados à preservação, catalogação, restauração e disponibilização pública dos jogos nacionais considerados relevantes, o que será feito em parceria com o Instituto do Patrimônio Histórico e Artístico Nacional, o IFAM. O regime de urgência foi aprovado de maneira simbólica pelo plenário. O deputado Kim Kataguiri, do Missão de São Paulo, defendeu as medidas previstas para evitar que o consumidor compre uma licença achando que está adquirindo um jogo, mas ele criticou a criação do fundo.
5: Os jogadores não estão pedindo a criação de um fundo público, os jogadores não estão pedindo que o IFAM faça qualquer regulamentação. A demanda é simplesmente corrigir uma falha de mercado, assimetria de informação. A empresa sabe quando vai encerrar o servidor, a empresa sabe até onde vai manter as suas atividades, mas não esclarece isso para o consumidor. A empresa sabe que não está vendendo o jogo, a empresa sabe que está vendendo licença, mas não deixa isso claro para o consumidor.
4: O projeto proíbe a venda de qualquer jogo eletrônico que não possa ser utilizado pelo consumidor de forma independente após o encerramento do serviço, com exceção daqueles oferecidos por meio de assinatura, e desde que isso esteja claro no contrato. A punição para a empresa que não obedecer às regras é multa que pode ser de 1% do faturamento bruto ou R$500 mil. Com regime de urgência, o projeto pode ser votado a qualquer momento no plenário da Câmara, sem passar pela análise das comissões permanentes da Casa. Rádio Câmara, de Brasília, Antônio Vital.
1: Previdência.
3: Sérgio Brito, do PSD da Bahia, pede urgência na votação do projeto que regulamenta a aposentadoria especial dos agentes comunitários de saúde e dos agentes de combate às endemias. Ele lembra que a medida beneficia mais de 400 mil profissionais e reconhece o trabalho realizado

0: para melhorar a atenção básica.
1: Esses profissionais estão todos os dias nas ruas, enfrentando sol, chuva, doenças e situações de risco para cuidar da saúde da nossa população. Eles são a porta de entrada do SUS e merecem reconhecimento. O projeto garante uma aposentadoria mais justa, aos 52 anos de idade para os homens e 50 anos para as mulheres, com pelo menos 20 anos de efetivo exercício na função, além de assegurar integralidade e paridade nos benefícios.
2: Sérgio Brito lembra ainda que o texto estabelece regras para os servidores que exerceram parte da carreira em outras atividades. Para ele, a proposta representa um ato de justiça e fortalece o SUS ao valorizar os profissionais responsáveis pela prevenção de doenças e pelo cuidado das famílias.
3: Agricultura.
0: O governo federal editou uma medida provisória como parte do acordo com o Congresso e o setor agropecuário para buscar soluções para a dívida agrícola. A repórter Silvia Munhato traz mais informações sobre o texto enviado pelo Executivo.
4: A Câmara analisa a medida provisória que autoriza a criação de linhas de crédito rural para recomposição de dívidas de produtores rurais e cooperativas afetados por eventos climáticos adversos ou pela redução nos preços de comercialização de seus produtos. O texto é fruto de um acordo entre o governo, representantes do setor e parlamentares, anunciado pelo presidente da Câmara dos Deputados, Hugo Mota. O deputado Alceu Moreira, do MDB do Rio Grande do Sul, da Frente Parlamentar da Agropecuária, disse que o setor teve que ceder nas suas reivindicações, mas que o acordo foi bom, porque sinalizou para a criação de um fundo garantidor que poderá reduzir custos de forma mais permanente.
5: Porque o fundo garantidor reduz o risco de quem financia. Se nós tivermos outro problema climático, o fundo garantidor vai conseguir indenizar as lavouras pela perda, o que significa dizer que o seguro agrícola virá logo depois, será muito mais barato, porque ele terá menos risco de indenização pela incidência do prejuízo.
4: Segundo o governo, a medida provisória deverá permitir a renegociação de mais de 100 bilhões de reais em dívidas, com um impacto anual nas contas públicas inferior a 4 bilhões de reais. Para ter acesso aos benefícios, produtores rurais e cooperativas devem ter registrado entre 2019 e 2025 perdas em duas ou mais safras, que resultaram na redução de no mínimo 30% da renda bruta esperada. Os encargos financeiros ficarão entre 6% ao ano e 12% ao ano, dependendo do porte do produtor. O prazo de reembolso será de até 8 anos, com carência de 2 anos para o pagamento da primeira parcela do principal. A medida provisória ainda permite que os bancos prorroguem por até 30 dias o vencimento das operações de crédito de produtores que estavam adimplentes até o dia 14 de julho. Da Rádio Câmara de Brasília, Silvia Munhato.
3: Desenvolvimento Regional.
2: Projeto de Hildo Rocha, do MDB do Maranhão, obriga os estados e a União a informarem as câmaras de vereadores sobre a execução de obras e serviços nos municípios. Ele explica que a ideia é ampliar a transparência e permitir que os vereadores acompanhem investimentos feitos com recursos públicos.
6: O governo federal, eles têm executado obras diretamente nos estados e nos municípios. E os estados também, tem estado que até reforma de praça fazem. Entretanto, os vereadores, eles não têm acesso a essas informações. A União chega lá, o governo federal, através de algum órgão do governo federal, executa a obra e o vereador fica sem saber o que é que está acontecendo ali. Da mesma forma, o governo do estado chega no município, executa a obra e faz o serviço. E os vereadores ficam sem saber.
0: Pelo texto, devem ser repassadas informações como valor da obra, fonte dos recursos, prazos e identificação do órgão executor ou da empresa contratada. Hildo Rocha acrescenta que a medida prevê punição para quem deixar de comunicar as ações ao Legislativo Municipal.
3: Educação.
2: Avança na Câmara projeto que prevê medidas para enfrentar os impactos climáticos nas escolas. A repórter Júlia Lopes traz mais informações sobre a proposta.
7: A Comissão de Educação da Câmara dos Deputados aprovou um projeto que estabelece diretrizes para reduzir os efeitos das mudanças climáticas no ambiente escolar, como ondas de calor e chuvas intensas. A proposta prevê ações de adaptação e educação ambiental nas unidades de ensino, além de medidas para garantir conforto térmico em salas de aulas e áreas comuns. Para a autora do projeto, deputada Sâmia Bonfim, do PSOL de São Paulo, adaptar as estruturas das escolas às mudanças climáticas é fundamental.
3: As escolas, elas precisam estar adaptadas para que o direito à educação seja assegurado, para que os alunos possam aprender e para que os trabalhadores da educação possam trabalhar, porque senão é inviável, é impossível. E aí o projeto propõe iniciativas e diretrizes para que haja mudança da estrutura, da arquitetura, instalação de ar-condicionados, ventiladores, arborização, ou seja, é uma meta mesmo, uma construção de escolas em que a infraestrutura considere as questões climáticas também.
7: No texto proposto pela relatora, deputada Silvia Cristina, do PP de Rondônia, haverá mudanças na Lei de Diretrizes e Base da Educação para garantir que seja de responsabilidade do poder público realizar instalações escolares adequadas ao clima de acordo com cada região. Segundo a relatora, não é necessário alterar regras sobre o uso de recursos da educação. Ela explicou que os investimentos para a adaptação das escolas já podem ser feitos com base na legislação atual. Dados do Censo Escolar de 2023 mostram que apenas 3 em cada 10 salas de aula da rede pública têm climatização. Isso significa que cerca de 70% ainda não contam com esse tipo de estrutura. Na rede privada, o índice de salas climatizadas chega a 47%. Ainda segundo o levantamento, cerca de 7.500 escolas não têm acesso à água potável e mais de 3.200 não contam com nenhuma fonte de água. Da Rádio Câmara de Brasília, Júlia Lopes.
0: O projeto que propõe medidas para a redução dos efeitos climáticos nas escolas ainda será analisado pelas comissões de desenvolvimento urbano, finanças e tributação e Constituição e Justiça.
2: Saúde. A Câmara aprovou e já encaminhou ao Senado o projeto de Jorge Sola, do PT da Bahia, que permite a dispensa de licitação para aquisição pelo SUS de medicamentos da empresa brasileira de hemoderivados e biotecnologia, a Hemobras.
0: O deputado explica que a medida agiliza o acesso aos produtos, reduz entraves administrativos e fortalece a produção nacional. Jorge Sola acrescenta que a proposta garante o abastecimento do SUS e preserva o caráter público da produção desses medicamentos por meio da Hemobras.
8: É bom lembrar que a Hemobras produz hemoderivados a partir do plasma excedente coletado na rede de banco de sangue do SUS. E no Brasil, a nossa Constituição proíbe a comercialização do sangue e de todos os tecidos e órgãos. Então, não é possível uma empresa privada produzir hemoderivados no Brasil, porque sangue no Brasil não é mercadoria, sangue não pode gerar lucro. Por isso foi criada a Hemobras e por isso que a dispensa de licitação é extremamente coerente e necessária para o SUS.
2: Cultura. Comissão aprova projeto que limita a autoria de obras com uso de inteligência artificial. A repórter Sofia Peçanha tem os detalhes.
9: A Comissão de Ciência, Tecnologia e Inovação aprovou o projeto que estabelece que apenas pessoas físicas podem ser reconhecidas como autoras de obras literárias, artísticas ou científicas. A proposta, apresentada pelo deputado Jonas Donizete, do PSB de São Paulo, altera a Lei de Direitos Autorais. Na prática, o texto reforça que, mesmo quando há uso de ferramentas de inteligência artificial no processo de criação, a autoria só poderá ser atribuída a um indivíduo humano, independentemente do nível de autonomia da tecnologia utilizada. O relator da proposta na comissão, o deputado Davi Soares, do Podemos de São Paulo, destacou que o uso de inteligência artificial deve ser equiparado a outras ferramentas usadas no processo criativo, como, por exemplo, pincéis e tintas utilizados por um artista plástico.
10: O uso das ferramentas de IA não pode ser considerado de forma diferente do emprego de qualquer outra ferramenta utilizada para a criação de obras, sejam elas físicas, analógicas ou digitais.
9: Segundo o projeto, a inteligência artificial pode ser usada como instrumento, mas não pode ser considerada autora de uma obra. Por exemplo, um escritor que utiliza um programa de IA para ajudar na elaboração de um texto continua sendo autor. Já conteúdos gerados automaticamente sem participação criativa humana relevante não terão autoria reconhecida. Na justificativa da proposta, o autor esclarece que a criação intelectual é um ato profundamente humano que reflete a individualidade, a personalidade e a criatividade do autor. Atributos que sistemas de IA, por mais avançados que sejam, não possuem. O relator, o deputado Davi Soares, ressaltou que a medida pretende proteger os criadores e evitar impactos no mercado cultural, como a produção em massa de conteúdos automatizados e a concentração no setor devido ao rápido avanço tecnológico.
10: Entretanto, a velocidade da evolução desses sistemas, a massificação do uso, exige uma resposta legislativa mais rápida, sob pena de estar sendo criada uma insegurança no ambiente de trabalho de artistas para os negócios de editores.
9: Agora, o projeto que assegura a humanos os direitos autorais de obras produzidas com o uso de inteligência artificial segue para análise na Comissão de Cultura. Da Rádio Câmara de Brasília, Sofia Peçanha.
11: Justiça.
0: Paulo Soares, do Podemos de São Paulo, apresentou o projeto de lei que cria o crime de corrupção sistêmica na legislação brasileira. O texto prevê punições para agentes públicos envolvidos em esquemas ilegais de desvio de recursos do contribuinte.
12: É fundamental que a gente possa penalizar, criminalizar o que eu chamo de corrupção sistêmica, ou seja, incluir no Código Penal um dispositivo que possa colocar na cadeia para valer desde o político, aquele com o mandato, até o seu assessor que tenha participado de alguma maneira dos esquemas de corrupção. Ou seja, é o interlocutor que foi chamar um prefeito, um vereador, uma empresa terceirizada para fazer parte da esquema. Todos os agentes envolvidos nos esquemas de corrupção precisam ser penalizados e com cadeia. Inclusive, prevê penas pesadas, mais de 20 anos de prisão, no caso, por exemplo, de políticos com mandato.
2: Paulo Soares explica que o projeto amplia a responsabilização de todos os envolvidos em esquemas de corrupção e prevê penas mais rigorosas para esses crimes. Ele afirma que a proposta fortalece o combate à corrupção e aumenta a transparência na administração pública.
11: Segurança Pública.
0: A Câmara aprovou a oferta de canais de atendimento permanentes para mulheres vítimas de violência. A repórter Paula Bittar acompanhou a votação.
13: A Comissão de Constituição e Justiça da Câmara aprovou um projeto que determina a oferta permanente e gratuita de canais telefônicos e virtuais de atendimento para mulheres em situação de violência doméstica e familiar. O texto aprovado prevê que esses canais funcionem 24 horas por dia, todos os dias da semana, com profissionais capacitados para receber notícias de infrações penais, orientar as vítimas e encaminhá-las à rede de apoio. A proposta também estabelece que deverão ser elaborados relatórios mensais a partir dos dados coletados para subsidiar políticas públicas. A relatora do projeto na comissão, deputada Lídice da Mata, do PSB da Bahia, comentou a importância de reforçar a legislação de combate à violência contra mulheres.
14: Muitas vezes o primeiro pedido de ajuda acontece por telefone ou pela internet. Garantir que esses canais funcionem 24 horas por dia, todos os dias, de forma ininterrupta, faz com que a garantia, a proteção à mulher, ela possa ser efetiva. Que esses profissionais que funcionam nesses serviços sejam profissionais capacitados, significa ampliar o acesso à proteção e salvar vidas. Fortalecer a Lei Maria da Penha é reafirmar que o Estado não pode tolerar nenhuma forma de violência contra a mulher.
13: A proposta que determina a oferta permanente e gratuita de canais telefônicos e virtuais de atendimento para mulheres em situação de violência doméstica e familiar já pode seguir para o Senado, a menos que haja recurso para análise pelo plenário da Câmara. Da Rádio Câmara de Brasília, Paula Bittar.
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2: Eimon, do PT do Rio de Janeiro, apresentou projeto que obriga síndicos de condomínios a comunicar às autoridades casos de suspeita de violência contra mulheres, crianças, idosos e animais. O objetivo é ampliar o enfrentamento da violência nos espaços residenciais.
16: Nos condomínios, muitas vezes, a gente tem aquela expressão: em briga de marido e mulher, ninguém mete a colher. a gente se posiciona sim. Então, esse nosso projeto diz que, em caso de suspeita de violência contra mulheres nos condomínios, contra pessoas idosas nos condomínios, contra crianças nos condomínios e também violência contra animais, portanto, a violência pet, os síndicos desses condomínios, eles têm a obrigação de se reportar às autoridades para que as investigações sejam feitas para a gente barrar esta violência.
0: Raymond argumenta que o projeto não transforma o síndico em agente policial, mas atribui a ele a responsabilidade de proteger os condôminos. Para o deputado, a medida facilita a atuação de órgãos de proteção, como conselhos tutelares, delegacias especializadas e serviços de assistência social.
2: Termina agora o Jornal Câmara dos Deputados, produzido pela Rádio Câmara, com trabalhos técnicos de Everson Urani e apresentação de Luciana Vieira e José Carlos Andrade. Uma ótima noite para você.
0: A Voz do Brasil está de volta na segunda-feira. Uma boa noite e um bom fim de semana.
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3: Dez e cinco.
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9: Alô, meus amigos, estamos chegando com mais um Painel Flashback no seu rádio. A partir de agora, a sua viagem musical ao passado com o seu amigo Dani Alexandre. Sexta-feira, final de semana, e o nosso Painel Flashback começa recordando música da cantora americana Diana Ross. Música que foi lançada em 19 de setembro do ano de 1980. E abrindo o nosso painel Flashback nessa sexta-feira gostosa, vamos recordar ela, Diana Ross, My Old Piano. O Painel Flashback está no ar pra você.
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1: Fique ligadinho porque o nosso painel já volta. Sexta-feira, final de semana, o programa tá demais, hein? Nem pense em desgrudar do rádio, porque o Dani Alessandri volta já já.
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2: 10 e 18.
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2: 10 e 19.
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1: Painel Flashback de volta no seu rádio nessa sexta-feira, trazendo agora a KC e the Sunshine Band. That's the way I like it.
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0: Os hits mais dançantes do passado aqui no nosso painel pra agitar a sua sexta-feira. Fique ligado, hein? Eu volto já já.
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0: 10:37.
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2: Daqui a pouquinho, Dani Alexandre volta com mais saudade. A nossa viagem musical ao passado volta já.
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2: 10h49.
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2: 10h50.
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2: De volta no seu rádio com mais Painel Flashback com Terry Lynn. Good to be real.
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1: É o nosso painel Flashback ficando por aqui nessa sexta-feira. Eu volto na próxima semana, na segunda-feira, com mais uma edição do nosso programa. Um abraço bem apertado. Obrigado pela audiência, pelo carinho, gente. E até semana que vem. Tchau, tchau.
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2: 11 e 3.

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1: 11:05.
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1: Oi, gente, olá pra você. Chegamos à sexta-feira, aquele momento de talvez desacelerar um pouco, aproveitar a companhia de grandes músicas. Aqui o Viagem Musical traz canções com histórias para contar. Algumas falam de encontros, outras de despedidas, de recomeços ou de sonhos que nunca deixaram de existir. E quando essas histórias encontram o coração de quem escuta, elas se tornam inesquecíveis. Tá começando mais uma edição do Viagem Musical e você é a nossa companhia de hoje. Prazeraço, gente, que essa sexta-feira seja linda para todos nós e que esse nosso programa seja uma companhia mais que agradável para você. O Bem Maior é a primeira de hoje com Eric Rosa.
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0: Nós começamos hoje o nosso viagem musical de sexta. Ouvimos aqui Alô Ex-Amor, João Bosco e Gabriel com Humberto e Ronaldo e Michael Jackson, hein? Billie Jean aqui na programação de hoje. Gente, tá demais o programa, não sai daí porque garanto pra você que você vai adorar a nossa trilha sonora de hoje.
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4: 11/19.
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1: 11:20. 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
0: Voltando com você com músicas que têm o poder de unir lembranças, sentimentos e momentos diferentes. Talvez seja por isso que ela nunca deixe de fazer sentido. Segundo bloco abrindo com Maria Rita, Encontros e Despedidas.

0: Teve a Vini Vini com Matheus Fernandes, adoro Coração Cachorro e Thriller com o Rei Michael Jackson na dobradinha, hein? Aqui na programação do nosso Viagem. Já já? Ah, no próximo bloco seguimos com canções que emocionam, podem inspirar e continuam conquistando novos ouvintes.
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0: 11:33.
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0: 11:33.
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4: Esse recado foi dado. Viagem musical de volta. Cada ouvinte leva uma história diferente para dentro de uma música. E é justamente isso que faz cada canção se tornar única para quem escuta. Apenas mais uma de amor. É Lulu Santos aqui no Viagem.

0: Nossa super sexta no sextou, teve Para, Pensa e Volta, ao vivo, Marília Mendonça com Yasmin Santos, e o YouTube, aqui na programação de hoje. Já já vem mais uma sequência especial pra gente fechar a semana com grande estilo.
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0: 11:45.
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0: 11:46.
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6: E na finaleira do programa, no sextou, a gente traz Jorge Versilo, que canta Final Feliz.

0: Pra fechar todas de hoje, volta comigo, bebê, Zé Vaqueiro, no nosso Viagem Musical. O Red Red Night aqui na programação, música que fecha com a gente a nossa semana, essa data também de 24 de julho. Muito obrigada pela sua companhia ao longo desses dias, que seu final de semana seja repleto de bons encontros, né? Momentos felizes e, claro, uma trilha sonora especial. Na próxima semana tem mais, muito mais música, muito mais histórias aqui no Viagem Musical. Bom final de semana pra você e até lá.
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2: Meia-noite. 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
5: Olá, tudo bem? Tô na área, tô chegando. Eu sou Luiz Fernando e tá começando por aqui o Top 30. Nossa parada semanal com as 30 mais da semana, é claro. Começando com Rafa e João Gomes. Tadinha.

0: Canuto e Panda, eu duvido, posição 27. Você ouviu também Fred e Fabrício, prova de resistência, BTS com Swim. E a música que abriu o top 30, posição de número 30, Rafa e João Gomes, Tadinha. Já já tem mais top 30 aqui, rapidinho, já volto.
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2: Meia-noite e 13.

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2: Meia-noite e 14.
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2: Meia-noite e 14.
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6: Top 30 tá de volta. Agora tem Zé Elias e Gustavo Lima. Volte, amor. Posição 26.

0: Felipe Araújo e Panda, Ponto G, 23ª posição. Rolou também Murilo Ruf, Deixa Eu, Danilo e Davi com Apaga, Apaga, Apaga. E na posição 26, Zé Elias e Gustavo Lima, Volte Amor. E já já tem mais Top 30 pra você.
1: Meia-noite, 27.
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0: Meia-noite e 28. Meia-noite e 28.
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0: Top 30 tá de volta. Agora tem Natan e Zé Vaqueiro. Aproveita que eu tô obrigado. Posição de número 22.

0: difícil te amar, meu talento. 19ª da semana. Você ouviu também Danilo e Davi? Não mexe nas minhas gavetas. Taylor Swift é a música que faz parte da trilha sonora de Toy Story 5, I Knew It, I Knew You. E na posição 22 ficou na 3, Zé Vaqueiro, Aproveita Que Eu Tô Obrigado. E já já tem mais Top 30 pra você, eu já volto, tá?
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2: 19:39. 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Meia-noite e 39. 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
0: De volta, 18ª da semana. Me fala qual necessidade.

0: Felipe Rodrigo ignora a 15ª posição. Você ouviu também João Neto e Frederico Panda e Mariana Fagundes, Toca Aquela, Malcolm Todd com Earrings, e na 18ª posição, E Fala Qual Necessidade, Henry Freitas. E já já tem mais Top 30, eu já volto.
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2: Meia-noite e 51.

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5: Meia-noite 52.
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8: Top 30 tá de volta. 14ª posição, Henrique Castro e Grupo Menos é Mais. Nem

0: Olivia Rodrigo com The Cure, 11ª da semana. Você ouviu também Zeneto e Cristiano, Fama de Louco. Toca Aquela, Tawane, Breno Major e Som de Faculdade. Eu Te Esperarei, na 14ª posição. Henrique Castro e Grupo Menos é Mais, Nem Pagando. E já já tem mais Top 30 pra você aqui, tá?
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2: 1:06.
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2: 1:06.
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0: Top 30 tá de volta. Agora tem Ana Castela na 10ª posição. É Que Eu Não Te Esqueci.

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0: Ariana Grande com Hey That I Made You Love Me, sétima posição. Oitava, Saudade Estranha de Murilo Ruf. A nona, tema da Copa da Shakira com Burna Boy, Dai Dai. E na décima posição, Ana Castela, É Que Eu Não Te Esqueci. E não esquece não, já já tem mais Top 30 aqui.
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2: 1:19.
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2: 1:19.
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0: Top 30 tá de volta. Sexta posição, Corpo Nu, Panda e MJ Records.
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0: Zé Neto e Cristiano, cadeira cativa. Terceira posição, você ouviu também aqui na parada, Olivia Rodrigo com Stupid Song. Na quarta posição, Júnior e César, cheiro de culpado. E na sexta posição ficou Panda e MJ Records, Corpo Nu. Uma rápida pausa e na volta tem a vice, a grande campeã da semana.
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2: 1:32. 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
2: 1:32.
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0: Top 30 de volta, segunda posição, Geninho e Mariana Fagundes, peão todo tatuado.
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0: MJ Records, eu te seguro. A mais tocada, primeiríssimo lugar. Na segunda posição aqui no Top 30, Geninho e Mariana Fagundes, Peão Todo Tatuado. E acabou. Mas não fica triste, não. Semana que vem tem mais Top 30 aqui com seu amigo Luiz Fernando. Muito obrigado pela sua audiência. Tudo de bom e até a próxima. Tchau, tchau.
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2: 1:37.

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4: Uma e 1:38.
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8: Alô, alô, nação. Aumenta aí o volume do seu dial. A partir de agora tá começando mais uma edição do programa Forró da Melhor. Vamos botar pra torar, Zé. Final de semana. Está pegando, tá todo mundo ligado aqui na rádio. Só agradecer o pessoal pelo carinho, pela audiência de sempre.
9: Oi, Adana, chama o compadre, chama a comadre. Tá na hora de nós ralar o mijador com o mijador. Tá começando agora mais um programa de forró, final de semana. E eu tô aqui pulando que nem azeitona na boca de banguelo.
8: É isso aí, Zé. Final de semana é dia de alegria. Final de semana é bom demais. Final de semana é dia de forró da Melhor aqui na rádio. 2 horas de muito forró pra você curtir. Tem o Super Sequência. Tem também o nosso Momento da Seresta. E no finalzinho do programa tem o nosso Baú do Forró. Forró das Antigas pra você matar a saudade, né?
10: Bora lá então, sem mais delongas, abrir a nossa edição de hoje. Abrindo com Lucas Aboiador, Vaqueiro Violeiro.

0: no forró da melhor, Simone Mendes, e uma regravação da música Palácios e Castelos, fechando a primeira sequência da edição desse final de semana do forró da melhor, que tá indo pro intervalo. O intervalo é rapidão, daqui a pouquinho mais forró.
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2: 1:55.
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2: Uma e 55.
0: Legal, gente, final de semana é uma festa aqui na rádio, tá rolando o forró da melhor na minha companhia e na companhia do Zé Venâncio também, tá tudo tranquilo, né, Zé? Graças a Deus, final de semana, só alegria.
4: Pois é, tirando o que tá ruim, o resto é uma belezura. Mandando alô pro povão da zona rural, hein? O povo que tá ligado aqui na rádio, abração pra vocês tudo, obrigado pela audiência e pela paciência.
0: Obrigado, gente, por estar curtindo a nossa rádio. O forró da melhor continua, agora tem Jonas Esticado, você curte a música, ela é linda.

0: Jumentinho, fechando mais um bloco. Eu vou pro intervalo. Gente, o intervalo aqui é bem rapidinho, é pequenininho. Continue ligados aqui. Já já tem mais forró pra você curtir.
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2: 2:11. Duas e 12.
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4: Aumenta aí o volume do seu Dion. O Forró da Melhor tá de volta. Lembrando que você pode mandar mensagem pra gente aqui. É só você acessar o site pedidomusical.com.br. Vai na opção Forró da Melhor, escreva o que você quiser e eu vou estar recebendo aqui no estúdio a sua mensagem, tá bom? Acesse aí pedidomusical.com.br.
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4: No Super Sequência é um bloco inteirinho com um forrozeiro ou uma banda de forró. E no Super Sequência de hoje tem o forró do Reno Abre.

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6: 2h27.
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9: Todo final de semana, dentro do Forró da Melhor, tem um Momento da Seresta. Um momento especial para você, né? Já que muita gente curte a seresta, dança. Então a gente preparou, né, dentro do nosso programa, um momento especial que é o Momento da Seresta. Vamos lá abrir então o nosso Momento da Seresta desse final de semana, abrindo com o Nadson.

fechar o momento da seresta desse final de semana, momento da seresta tem que ter Pablo, né? Pablo botando ponto final no momento da seresta de hoje e a música Te Namorar. Agora tem um intervalo, daqui a pouquinho, ainda hoje, tem baú do forró, tem muita coisa boa na edição desse final de semana do nosso programa. Segura aí o intervalo, é bem rapidinho.

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1: De volta, mais forró pra galera curtir. Aumenta aí o seu volume. Segue o Hermes Dias nas redes sociais. No Instagram, @Hermes_Dias. E você pode participar também, mandar mensagem através do site pedidomusical.com.br. A gente abre mais uma sequência de forró, abrindo esse bloco com Samira Show e a música Nível Hard.

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1: Mani Vaqueira e Guilherme Dantas. Sabão de verdade. Deixa comigo.

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1: Palmas pro Mani Vaquera aí, comemora.
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4: 2h59.
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0: 3 e 1.
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3: E aí, turma? Fala, galerinha! Bom finalzão de semana pra você, pra você e pra você também. Muito prazer, sou o André Colatti. A partir de agora, começando pra você no fim de semana, mais uma edição do Coração Sertanejo. Segura essa emoção. A partir de agora, 2 horas com o melhor da música sertaneja classe A. Muito obrigado a você que tá aí com a gente, já tá na audiência, já tá na sintonia, você que tá sempre curtindo no sítio, chácaras e fazendas, enfim, no centrão da cidade, em todos os bairros, vem com a gente, vamos começar o coração muito bem, Ataíde Alexandre, Quando o Amor é pra Valer, essa música aqui é de 2003.

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0: ser uma versão aí da música dos Menudos nas vozes de Canarinho e Colibri. Ainda rolei pra você a primeira, começamos o Coração Sertanejo no fim de semana, começamos muito, muito, muito bem com a Thaíde Alexandre, Quando o Amor é pra Valer. Ei, só tá começando, calma, eu vou fazer um intervalinho aqui, já volto com o padre, com madre, fim de semana com música sertaneja classe A, é só aqui, ó.
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2: 3:13. 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
2: 3:13.
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0: Oba, já estamos de volta, sim, super fim de semana pra você. Sou André Colate, prazer não, prazerzaço estar aqui com você na sintonia do sucesso, trazendo um fim de semana com muita, muita, muita música sertaneja classe A. Super fim de semana pra você, pra sua família, pra todo mundo que tá aí agora curtindo aqui a melhor programação. Vou trazer mais música pra você, vou trazer mais música boa, vamos agitar essa galera aqui do coração. Rick Renner, Remelê. Shh.

0: Bailão de peão no seu fim de semana, Chitãozinho Chororó passou por aqui no Coração Sertanejo. Voltei lá no ano de 1992, as Marcianas, participação especial de Marciano, a felicidade está de volta. E a primeirinha foi Remeleixo com Rick Renner. Todo mundo curtindo, todo mundo ligado no fim de semana. Esse é o Coração Sertanejo. Vem em mim, fim de semana. Eu volto já, depois do nosso rápido intervalo. Fica por aí.
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2: 3:26. 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
2: 3:26.
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0: Sempre junto com você no Coração Sertanejo. Prazer, sou André Colatti, vou seguindo com o melhor da música sertaneja classe A. Tá no carro agora? Eu sei, tá aí com o radinho ligado no carro, no ônibus. Alô, você que tá passando pelas estradas da vida, também no seu caminhão. Caminhoneiros, tudo de bom pra você, muito obrigado a todos vocês pela carona. Aqui a gente traz o melhor da música sertaneja classe A. Teonório Sampaio, Vivendo Longe do Meu Bem. Essa música aqui é de 2005.

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0: Sodré e Alexandre, a música Pantanal. Ainda você curtiu aqui Rio Negro e Solimões, Vida de Cão. Essa é de 2006, né? Do Rio Negro e Solimões. Tião Carreira e Pardinho, Veneno Lento, um clássico da música sertaneja. E Teodoro e Sampaio abriu o nosso bloco aqui do coração. Mais um bloco de muita música sertaneja classe A pra você no finalzão de semana. Dá um tempinho que eu já volto.
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2: 3:40. 3:40.
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0: Todo mundo ligadaço aqui no fim de semana. Eu sou André Colatti e vou seguindo com você. Um coração sertanejo com muita música boa pra você que tá sempre com a gente. Aproveitar aqui e mandar aquele abraço, né? Pra você que tá agora no centrão aqui da cidade. Você que tá aí, ó, nos bairros também. Tudo de bom pra você. Um fim de semana abençoado pra toda a sua família também, pros amigos e toda a galera que tá na sintonia, tá na audiência aqui trazendo pra você muita música sertaneja classe A. Quero agradecer também você de toda a região. Vem com a gente. Agora tem Tibagi Miltinho, o menino da porteira. Isso é um clássico do sertanejo. Solta o som.

0: José Rico, Estrada Vermelha. Aliás, essa música aqui, ela foi tema de uma novela chamada Eta Mundo Bom. Essa novela foi lá de 2016. Ainda trouxe pra você aqui o Mato Grosso e Matias, Um Século Sem Ti. Essa música é do ano 2006 e abrimos o bloco aqui do coração com Tibagi Miltinho, o menino da porteira. Ei, eu preciso fazer mais um rápido, um breve intervalinho aqui no coração. Fica por aí que eu já volto com muito mais pra você.
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2: 3:52.

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3: 3:53.
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5: Fala aí, meu povo, bom finalzão de semana pra você. Muito prazer, eu, André Colatti, vou seguindo aqui no Coração Sertanejo. Eu sei que você tá agora aí, sempre curtindo a nossa programação. Como é bom, né? Saber que você tá aí com a família, com os amigos. Ah, tem muita gente que tá trabalhando, tá de plantão, mas o pessoal que tá de folga também tá na sintonia, curtindo aqui muita música sertaneja classe A no finalzão de semana. Agora tem a música Nada a Ver. Quem canta? Rudy Robson.

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1: Como em lugar nenhum? 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

0: música linda! Que música romântica aqui no coração sertanejo no seu fim de semana. Voltei lá no ano de 2005 com Wilson e Soraya. Total Eclipse do Amor. Ainda nós curtimos Amor de Violeiro na voz de João Carlos e Bruno. A primeira, nada a ver, Rude e Robson. Bom, preciso ir pra mais de intervalo, né, produção? Ei, você que tá aí comigo, curtindo o coração. Compadre, comadre, vem com a gente. Volto já já, hein? Tem mais música boa daqui a pouquinho aqui, ó.
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2: 4 e 6.
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2: 4 e 6.
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0: Chega mais aqui no fim de semana. Vem com a gente, todo mundo curtindo o melhor da música sertaneja classe A. Coração Sertanejo, sempre trazendo aqui, ó, na sua frequência, na sua sintonia de sucesso. É a rádio que tá sempre com você, trazendo muita música, muita descontração. E eu, André Colatti, aqui no fim de semana, juntos, em uma só alegria, em uma só sintonia. O coração traz pra você, João Neto e Frederico. É uma regravação lá de 2015, um clássico do sertanejo, nas vozes desses meninos aí, João Neto e Frederico. Franguinho na panela, solta o som.

0: no tempo da música sertaneja classe A, voltando aqui, ó, precisamente em 1983 com João Mineiro e Marciano. Ainda nós curtimos juntos Coração Espinhado 2001 com a voz de Leonardo, e João Neto e Frederico abriu muito bem esse bloco aqui do Coração Sertanejo. Preciso fazer mais um intervalo, minha produção dando um sinal aqui. Vamos para o nosso intervalinho. Sim, eu sei. Bora, bora, a gente volta na sequência. Calma aí que tem muita música pela frente só pra você.
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2: 4:18. 4:18.
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0: Falei pra você que era super rápido o nosso intervalo. E aí, tá tudo bem com você? Tudo certinho? Super, super, super, super fim de semana pra todos aí que estão curtindo o Coração Sertanejo. No ar, em todo lugar. Sou André Colatti, a gente vai seguindo juntos aqui no seu fim de semana. Mais um poporri chegando, produção, é isso? Opa! Fred e Gustavo, Goiás é mais, isso é que o povo quer. Flor de Goiás, minissaia, 99, a coisa tá feia. Nossa, quanta música, é um popurrí pra você curtir agora. Aumenta o volume aí.

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0: 1998, Vai de Roda, César e Paulinho aqui no Coração Sertanejo. Ainda a música romântica na versão ao vivo de Edson e Hudson, Amor Sincero, e aquele popurri lá que você curtiu com Fred e Gustavo. Preciso fazer mais um intervalo, né, produção? Ei, você aí, dá um tempinho que eu já volto, hein? Coração Sertanejo, ainda tem música boa pra você aqui, ó.
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2: 4:31. 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
2: 4:32.
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0: Alô, você que tá sempre com a gente no Coração Sertanejo. Alô, sítio, chacras, fazendas, super fim de semana pra você, pra sua família, pra todos os amigos, a todos que estão aí curtindo agora, ou na sua casa, ou no seu trabalho, vem com a gente no fim de semana. Música sertaneja da boa é aqui no Coração. E agora tem mais música pra você chegando. 2014, Chico Rei Paraná, participação especial de João Bosco e Vinícius, De Lá Pra

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1: E aí, Luciano? Vamos fazer essa galera sacudir?
2: Vambora!

0: essa música aqui é de 2018, né, produção? Chanceler e Montenegro, participação especial de Mato Grosso e Matias, música linda que você curtiu aqui, só música sertaneja da boa, sertanejo classe A tá aqui no coração. Rolei pra você, mexe, mexe que é bom, Zezé de Camargo e Luciano e a primeirinha Chico Rei Paraná, João Bosco e Vinícius. Acabou já, produção? Mas já, passou muito rápido, rapaz, é isso? Gente, tô indo nessa, agradecendo você, a sua família, a todos os amigos que ficaram com a gente até agora aqui no Coração Sertanejo, claro, claro, na sua sintonia do sucesso, na frequência que toca a música que você gosta e que você curte. Tchau, gente, sou André Colatti, a gente se fala em outros finais de semana com mais Coração Sertanejo aqui. Tudo de bom, chegando mais um campeão de audiência. Tchau, valeu, fim de semana abençoado e até mais, fui.
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2: 4:44.
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0: menos pra eu. 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

0: 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E agora vamos para o quadro A Música do Dia. Alô?
1: Oi.
0: Quem fala?
1: É Michele.
0: Que música você quer ouvir?
1: Queria uma música em que meu cavaleiro se declarasse pra mim pelo menos uma vez. Nós brigamos esse final de semana e esse seria o grande presente que ele poderia me dar.
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9: Olá, bom dia. Pombal FM, 6 horas 2 minutos.

6:03 agora. Meus irmãos, não desanimem diante das tempestades que atravessam. Há momentos em que a dor parece maior do que as nossas forças, em que o desespero toma conta do coração e acreditamos que não conseguiremos seguir adiante. Mas lembre-se, nenhuma noite é eterna, nenhuma tempestade permanece para sempre. Quando o coração estiver aflito, fique de joelhos. Não apenas para pedir, mas também para agradecer. Agradeçam pela oportunidade de estar vivendo, aprendendo e evoluindo. Até mesmo as dificuldades, quando compreendidas com o tempo, podem revelar ensinamentos que ainda não somos capazes de enxergar. A caminhada da vida, muitas vezes, os desafios se repetem. Mudam os rostos, mudam as circunstâncias, mudam os personagens. Mas a lição pode continuar sendo a mesma. E Deus, em sua infinita bondade, nos oferece novas oportunidades para escolhermos diferente, para praticarmos a caridade, exercitarmos a paciência, perdoarmos e seguirmos pelo caminho do bem. Não retribuam o mal com o mal. Não permitam que a dureza dos outros endureça o seu coração. Cada pessoa enfrenta suas próprias batalhas, muitas vezes silenciosas. A bondade que oferecemos pode ser a luz que alguém precisa para desistir. Confie. Há dias em que tudo parece perdido, mas a vida continua se movimentando em favor do aprendizado. A tempestade chega, mas os dias melhores também chegam. O sofrimento passa, a ferida cicatriza. E um dia olhamos para trás e percebemos que conseguimos atravessar aquilo que um dia pensamos ser impossível. Nada é em vão. Cada lágrima ensina, cada queda fortalece, cada recomeço transforma. A evolução nem sempre acontece nos momentos de tranquilidade. Muitas vezes é justamente durante as maiores dificuldades que a nossa alma aprende a ser mais forte, mais humilde, mais caridosa e mais próxima de Deus. Sigam em frente. Façam o bem enquanto puderes. Ajude quando tiverem condições. Perdoe quando conseguirem. E quando não souberem o que fazer, escolha o amor, a fé e a caridade. E lembre-se, Deus não nos abandona nos caminhos difíceis. Muitas vezes Ele apenas nos permite atravessá-los para que descubramos a força que existia dentro de nós. Que a paz habite no seu coração. Que a presença renasça a cada amanhecer. E que diante de cada desafio, vocês possam dizer: eu ainda não compreendo tudo, mas confio. Sei que há um propósito. Sei que estou aprendendo. E sei que com fé, perseverança e amor, dias melhores chegarão. A oração mais famosa de Santa Teresa d'Ávila é um poema: Nada te perturbe, que transmite paz e confiança. E ela diz: nada te perturbe, nada te espante, tudo passa, Deus não muda, a
paciência tudo alcança. Quem a Deus tem, nada falta. Só Deus basta. Bom dia.

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7: Olá, bom dia, 6 horas, 19 minutos.

0: 6h28. É, esse é o Emival Eterno da Costa, mais conhecido de Leonardo, né? Era irmão de Leandro, que formara a dupla durante muito tempo. Seu irmão morreu, né? Precocemente, prematuramente, em 98, aos 36 anos, vítima de um câncer raro. Leonardo é filho de Dona Carmen Divina com o senhor Avelino da Costa, Avelino. É, foi casado várias vezes. Tem Leandro, Mariana, Alessandra Costa e Carlos Costa, que são seus irmãos. Filho que só. Zé Felipe, João Guilherme, Ávila, Pedro, Leonardo, Matheus, Pedro Leonardo, Matheus Vargas, Jéssica, Beatriz Costa, Monique, Isabela da Costa. Fera, viu? O menino é fera. E muitos e outros, tantos aniversários, Amelinha, Dominguinhos, Eduardo Costa, Leandro, que é o amanhã, né? Mick Jagger amanhã, aniversariante da semana, só semana que vem.
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0: 6:33, bom dia, bom dia, bom dia, bom dia mesmo. Hoje é sábado, que delícia. Olá, gente, tudo bem? Já começou cedo os aniversários da semana, nosso Rádio Revista deste sabadão. Estamos firmes e fortes nessa batalha. Vamos levantar, aliás, não levanta não, fica aí. Hoje é sábado, né? Dia 25 de julho. Pois é, hoje é dia do caminhoneiro desconhecido, dia do colono, dia nacional do escritor, dia do motorista, dia do trabalhador rural brasileiro, dia do taxista, dia internauta da mulher internacional, da mulher negra. Um abraço para você, muito bom dia, que você é aqui da sede, você é aqui de Ribeirão Pombal, das sede dos municípios da região Nordeste 2, a todos, onde quer que você esteja fazendo o que estiver fazendo. Um abraço para você dos povoados, sítios das fazendas. Tudo de bom, já tem gente que já começou, ó, cedo, mano. Já tá acabando já, inclusive, né? Mas tem outras coisas pra fazer, porque mora em sítio, então, não para. Uma coisa aqui, uma coisa ali, mas pelo menos deixa o esqueleto, né? Esqueleto funcionando. E também, daqui a pouco vai lá na cozinha, rebola o queixo. Não vai tomar um agora não, mais tarde. Agora 6:34, 6:34. Vamos juntos até às 9 da manhã. Hoje, Leonardo Vilar faz ator, o outro Leonardo cantou. Aliás, não, Leonardo cantou é amanhã. Não, mas é hoje, cara. Hoje é 25, tá doido, é? Hoje também é aniversário. O Leonardo Vilar já morreu, né? Já, 2020. Beatriz Siegel, o Segal. Leila Torraca, hoje faz aniversário, né? Sil Piquet, piloto. A gente lembra hoje Peter Sellers, que é ator, já morreu. Lembra, já morreu. Rony Cócegas, que figura, viu? Um avião. Rogério Cardoso, também humorista de mão cheia. A todos que fazem aniversário hoje, o nosso abraço. Suspiro dobrado, amor sem fim. Muito prazer, eu sou Edson Santarini, radialista de verdade, vou aqui com vocês, devagar sempre, tomando um mingauzinho pela beirada, devagar pra não queimar a beçola. Tá certo? A você que está na Marizia, o tempo tá até bom, daqui a pouco a previsão do tempo. É isso aí, hoje teremos muita coisa, né, no nosso programa, teremos a nossa enquete, que hoje tá quente, pegando fogo. O enigma do Mochila das Costas valendo a onça. Galera, agora tá sabida demais, meu irmão. Daqui a pouquinho tem o horóscopo do dia. E claro, a sua participação, sua denúncia, vale o pedido de música. Aqui não tem isso não. Isso aqui é o caruru, meu irmão. Caruru de informação. E você é o nosso convidado agora. Você que está chegando em Ribeira do Pombal, bem-vindo, bem-vinda. Você que está saindo, cautela e cabo de galinha, não faz mal a ninguém, vai devagar e sempre, vai sempre pela sombra e pela direita, viu? É, tem que ser assim. Bom, eu dou um trabalho só, tenho uma equipe. O cara vai dizer lá, eu vi o cara dizendo, tem uma equipe por trás de mim, lá ele que vai estar atrás de mim. Ai, daí. Uma equipe que nos ajuda aqui, nos bastidores. É os câmeras, o cameraman, o cara do cabo, o cara do roteiro. Essas pessoas não aparecem, mas estão nos bastidores nos ajudando. A exemplo de Walter Oliveira, na edição de áudio, Edson Celestino, apoio técnico. A Erika Souza, mulher do dinheiro, na coordenação administrativa, direção geral, Luciano Breto. Vamos juntos, as primeiras notícias de hoje. Muita coisa, hein? Muita coisa acontecendo e às vezes nem tudo.
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0: Para sábado, hoje dia 25, a previsão de tempo estabilizado com predomínio de sol em todas as regiões da Bahia. Salvador, região metropolitana e Recôncavo, a previsão é de variação de nebulosidade com predomínio de sol ao longo do período. Destaca-se ainda a unidade relativa do ar sobre regiões do centro-oeste e sudoeste do estado, com índices que podem atingir níveis muito altos. De atenção, hein? Nas horas mais quentes do dia, máxima de 29 graus. Já o pôr do sol acontece às 17:18 em geral. Ribeira do Pombal, sol com muitas nuvens durante o dia, período de céu nublado, noite com céu limpo, máxima de 28. 9 km hoje, ventos aqui por Carle, 17:28. A temperatura máxima. Amanhã, domingo, sol com algumas nuvens, chuva passageira. Preciso chover amanhã, mas bem fininho à noite. O tempo estabiliza. Hoje a lua é crescente.
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0: 6:38, 6:38. 6:38. Vamos dar uma curiada aqui. Vamos saber o que está acontecendo nesse mudão do meu dia. Ih, prenderam o safado. Prenderam o safado. Lembram? Ah, prenderam ele, hein? Polícia Civil prendeu ontem, em Simoncílio, o jovem investigado por importunação sexual contra a mulher dentro da academia. Lembra? A mulher gravando ela, a performance dela, ela malhando, tchá, tchá, tchá, tchá, tchá, tchá. Rapaz, quando ela chegou em casa, não é que viu, se envergonha, vagabundo, se masturbando olhando pra ela, mas deu ruim pra ele, viu? Ele foi preso em Simões Filho, mas o fato aconteceu numa academia, num condomínio residencial em Feira. Isso aconteceu domingo passado, 8 dias da manhã. Acharam o safado dentro de uma casa escondido. Prisão preventiva, de algema e tudo, rapaz. Ah, que vergonha, que vacilão. Rapaz, eu fosse um pai, eu dava uma surra nesse safado. No pinto dele, até inchar. Rapaz, como é que você joga a sua vida no lixo por causa de uma porcaria dessa, cara? Com tanta mulher nesse mundo, tantos filmes que ele poderia assistir pra se aliviar, aí faz isso na frente de todo mundo. Aí deu o que deu, jogou fora no lixo, quer dizer, a mãe deve estar envergonhada, se tiver pai também, se tiver irmão também, acabou a vida. Esqueça, meu amigo, esqueça, nunca mais você vai ser gente. Sugiro até que você saia da Bahia. Se você pegar uns caras braba aí, vão fazer o mesmo que tive, ou pior. Vamos lá, muito mais notícia. Ex-assistente de palco de Ratinho tem morte confirmada. Quem é esse, pô? O ex Mário Pereira, conhecido nacionalmente como Azulão, nunca ouvi falar, mas morreu, viu? Justiça concede habeas corpus e a advogada acusada de dar golpes em clientes vai responder processo em liberdade. Virou graça isso aqui. O cara comete crime, quando não sai pela mesma porta que entrou, da delegacia, fica um pouquinho lá, come umas três quentinhas, depois lá responde. Não é? Verdade, fica em casa, filho, responda lá. É mole, rapaz. O país não vai pra lugar nenhum, rapaz. Ê, João Gomes, hein? Influenza, hein? Cancela show que faria em Barreiros, Riachão de Jacuípe. Esse balo desses caras tá pensando que é brincadeira, dinheiro não é tudo. Ah, show aqui, show amanhã, depois da manhã, depois da manhã, depois da manhã. O Cacau entrando, mas a saúde não aguenta, ninguém é de ferro. Pois é, João Gomes, tá internado, hein? Tá com a gripe braba. Carro conduzido por dentista, capota na BR-120 e fica destruído. Profissional de saúde teve apenas escoriações. Rapaz, que sorte, viu? Ministério Público recomenda cumprimento da lei antibaixaria e regras para paredões de som durante o Santa Luz Fest. Ex-vereador denunciado por matar a esposa grávida de 9 meses, bebê. Bebê é condenado a mais de 35. Ah, bebê é o nome do safado. 35 anos de prisão. Vai ficar lá uns 3 dias. São Domingos alcança o primeiro lugar no território do Sisal na atenção primária básica. É uma campanha do Agasalho em Conceição do Coité. Mulher agora pode comprar spray pra defesa pessoal, isso não vai prestar, velho. Qualquer briga dentro de casa, ela vai dar uma espreiada na cara do cara, do namorado, do noivo, do marido. E aí, confusão à vista. 9 interdição num trecho da BR-324 gera grande congestionamento. Esse negócio não acaba não, é. Mas eu vi aqui, parece que acabou. O trecho da BR é totalmente liberado após retorno. PM afasta policiais envolvido na morte de vendedor de lanche em São Cristóvão. Rapaz, esse cara foi morto de graça, meu irmão. Eu não conheço não, eu sei onde é a banca. Uma discussão banal. O cara mata o pai de família, rapaz. uma coisa que poderia ser resolvido na conversa. O mundo tá perdido, cara. Ainda, que mais? É muita notícia, muita informação. Frigorífico é evacuado após vazamento de amônia na cidade de Jequié. Rapaz, você já sentiu o cheiro de amônia? Não queira não, viu? Ih, rapaz, a casa onde Michael Jackson gravou o clipe é fechada após ordem judicial. Também é um pelourinho ali, se der um soco, cai tudo. Eita, Rich vai estar por aqui, é? Eita, ainda tá cantando Rich, é? Vai cantar em Salvador. Dupla é presa, suspeita de aplicar golpe do amor e do falso boleto em Salvador. Seleção brasileira pode ter amistoso na Índia, na próxima data FIFA. Eu tô louco pra esse amistoso, vou assistir. Rapaz, como eu tô com ansiedade, já não tô podendo comer direito. Ui! Essa é pra você. Quase 4 em cada 10 brasileiros serão idosos em 2070. Brasil faz alerta sobre retatrutida e diz que remédio para emagrecer não é aprovado em nenhum país. Rapaz, você quer emagrecer? Fecha a boca e vá correr e beba água. Só isso. Quer emagrecer no milagre, no toque de Deus? Emagreça, meu filho. Moisés, emagreça. Feche a boca, vá correr, andar, certo? E beba muita água. Morreu Maria Preá. Daqui a pouco trago muito mais, hein? Hoje no Saúde e Vida, um assunto importante, como todos os sábados. Cadê? Tá aqui. Hoje nós vamos falar, viu? Por que a vacina da gripe reduz tanto o risco de infarto? Certo? Você vai saber por quê. Essa aqui é uma matéria especial, rádio amplia resultados para anunciantes na era digital. Só vê todo mundo assinando atestado que o rádio acabou e tá aí, passando por cima que nem trem, internet, televisão, rádio. É barril dobrado. Rodada desse fim de semana com Beto Ferretti daqui a pouco. Certo? Vamos lá. Vamos saturar. Vamos saturar porque a bata tá difícil. Eu volto já trazendo essas atrações.
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0: Agora 6:48. Hoje, sábado, dia 25 de julho. Parabéns aos motoristas, aos escritores. Hoje é seu dia, não é o dia do rodoviário, que é outra história. É dia dos motoristas. Chama o VAR. MP lança projeto que destrava bilhões para a educação. A iniciativa foi desenvolvida pelos MPS da Bahia e Minas Gerais. O objetivo é fortalecer a atuação dos promotores de justiça na fiscalização do valor do aluno e o resultado. Aline Costa tem essa matéria daqui a pouco que a gente traz, tá certo? E a cantora Kátia viaja de avião com cão guia para show do Rio de Janeiro. Os caras não queriam não, velho, negócio de cão guia. Geralmente são cães utilizados para guiar as pessoas portadoras de cegueira, né? Dos cegos. Nós vamos ouvir essas e outras, muitos, mas muito outras notícias. Porque agora eu quero chamar a sua atenção para a vacina de gripe, né? Que é bom para gripe, mas é bom também para outras coisas. Você vai ouvir agora no nosso quadro Saúde é Vida. Eu volto na sequência.
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2: Eu sou o Dr. Roberto Iano, médico cardiologista. Hoje a gente vai falar sobre uma das maiores descobertas da medicina preventiva moderna. A vacina que protege o teu coração. E não é uma nova vacina inventada ali ontem. É uma vacina que provavelmente você já conhece, mas talvez não saiba o poder que ela tem sobre as suas artérias. Antes da gente revelar que vacina é essa, deixa eu te explicar a ciência por trás dela. Afinal, sobre qual vacina que eu tô falando? Eu tô falando, pessoal, da vacina contra a influenza, a famosa vacina da gripe. Eu sei que você tá pensando, doutor, o que que um vírus que ataca o pulmão e me faz espirrar, o que que tem a ver com as artérias do meu coração elas se entupirem? E a resposta para isso é uma palavra que você me ouve falar muito aqui, a inflamação. Para entender como a vacina da gripe salva corações, você precisa entender o que que a gripe faz no seu corpo. Quando você pega o vírus da influenza, não é apenas o teu sistema respiratório que sofre. O vírus entra no seu corpo e causa uma guerra ali dentro. O seu sistema imunológico liga um alarme de nível máximo e começa a liberar substâncias químicas no sangue chamadas citocinas inflamatórias. O corpo inteiro inflama. E onde que está o grande perigo para você que é cardíaco? Está nas suas artérias. Elas também inflamam. A maioria dos infartos não acontece simplesmente ali porque uma placa de gordura cresceu lentamente até fechar o vaso. O infarto acontece quando uma placa de gordura que estava lá quietinha, ela se rompe. E o que que faz a placa de gordura se romper? A inflamação. Imagine que a placa de gordura na sua artéria é como um vulcão adormecido. A inflamação sistêmica causada por uma gripe forte age como um terremoto ali que faz esse vulcão entrar em erupção. Quando a placa se rompe, o teu corpo tenta consertar o estrago formando um coágulo de sangue ali no local. E é esse coágulo que entope a artéria de uma vez, cortando o oxigênio do músculo cardíaco. Isso é infarto, pessoal. Pra vocês terem uma ideia, a gente tem inúmeros estudos aí que notam um padrão assustador. Durante as épocas de inverno e nos surtos ali de gripe, as emergências dos hospitais não enchem apenas ali de pessoas com falta de ar. Os hospitais também enchem de pessoas infartando. O risco de um paciente ter infarto é 6 vezes maior ali na primeira semana depois de pegar uma gripe. Olha o risco. E foi aí que os cientistas começaram a estudar a vacina da gripe e ver ela com outros olhos. Em uma revisão gigantesca publicada ali no JAMA, que é uma das revistas mais respeitadas ali, uma das revistas médicas mais respeitadas do mundo, os pesquisadores avaliaram milhares de pacientes. Eles pegaram pessoas com doença cardiovascular e as dividiram. Um grupo tomou a vacina da gripe e o outro não. E o resultado foi impressionante. O grupo que tomou a vacina teve uma redução em torno de 15 a 20% nos eventos cardiovasculares maiores, como AVC, infarto. Pra vocês terem uma ideia do tamanho disso, uma redução de 15% é semelhante ao benefício que muitos remédios ali específicos para o coração eles te dão. Tem mais. Se a gente pega apenas o grupo de pacientes que já haviam sofrido ali um infarto recentemente, a vacina da gripe

0: reduziu o risco de um novo evento de morte cardiovascular em absurdos 40 a 45%. É quase como se a vacina fosse um colete à prova de balas para um coração ali que acabou de sair de um campo de batalha. Agora vamos pensar em outra frente de ataque do vírus da gripe, já que a ruptura da placa, né, da placa de gordura, não é o único vilão. Quando você pega uma gripe forte, o teu corpo ele dá febre, desenvolve febre. O teu metabolismo ele acelera. Para cada grau de temperatura que seu corpo sobe, o teu coração precisa bater mais rápido e bombear mais sangue para dar conta da demanda de energia. Se você é uma pessoa jovem e com coração saudável, teu coração pode aguentar isso tranquilamente. Mas e se você tiver insuficiência cardíaca? E se o seu coração for fraco ou se você tiver as artérias parcialmente entupidas que não deixam o sangue ele passar direito? Nesse cenário de infecção, o teu coração é submetido a um teste de esforço extremo. Mesmo com você em repouso em casa, tua pressão arterial pode oscilar, tua frequência cardíaca vai aumentar e pode faltar oxigênio no músculo cardíaco. Esse estresse físico e metabólico intenso pode ser a gota d'água para o coração entrar em colapso. E aí entrar em falência ou ter uma arritmia fatal. A vacina age impedindo que essa tempestade aconteça. Então ela treina o seu sistema imunológico para reconhecer o vírus. Aí se o vírus tentar invadir, seus soldados de defesa já estão armados e neutralizam o inimigo antes que ele cause aquela tempestade inflamatória no sangue. Claro, antes que a infecção se alastre pelo corpo. Agora, vamos quebrar alguns mitos aqui. Apesar de todas essas evidências fantásticas, todo ano eu ouço no meu consultório as mesmas desculpas ali. Aí eu preciso, como cardiologista, quebrar esses mitos, porque eles podem custar vidas. É o mito número um. Doutor, eu tomei a vacina e logo depois peguei uma gripe terrível. A vacina me deixou doente. Gente, presta muita atenção. A vacina da gripe que nós tomamos ali em campanhas é feita com vírus morto, que a gente chama de vírus inativado ou em fragmentos. É biologicamente impossível que um vírus morto te cause a doença. O que acontece é que muita gente toma a vacina na época em que vários outros vírus respiratórios, como o rinovírus, adenovírus, eles estão ali circulando. A pessoa então pega um resfriado por outro vírus e culpa a vacina da gripe. Ou então, a pessoa já estava com o vírus da gripe incubado antes de tomar a vacina. Então não é a vacina aí que está te dando resfriado, tá? Mito número 2. Eu nunca fico doente.
1: Tem uma imunidade ali de ferro, então não precisa tomar.
0: A tua imunidade até pode ser boa, mas o vírus influenza sofre mutações o tempo todo. A cepa desse ano pode ser aquela que seu corpo nunca viu. E para quem tem problema no coração, brincar de roleta russa aí com vírus é apostar alto demais. Afinal, você não vai tomar vacina apenas para não espirrar ou para não ter pneumonia. Você vai tomar para te proteger do infarto e do AVC. Mito número 3. Eu tenho problema de coração. Então a vacina é muito forte para mim. E na verdade é exatamente o oposto. Justamente porque você tem problema no coração, você é a pessoa que mais precisa tomar.

0: Obrigado, Adriana Rides, por ter cantado comigo essa música em homenagem a Nossa Senhora.
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14: De volta, 7:05, 7:05. Sábado, dia 25. É, faltam 5 dias para acabar julho, olha. É, estamos ainda no inverno, viu, galera? Regido sob o signo de Leão. E faltam 159 dias também para acabar 2026. Hoje, assim, vamos falar de esporte. Humberto Ferretti destaca a rodada desse fim de semana. Ontem só tivemos série brasileiro feminino. Flamengo empatou 2-2 com o Grêmio. O Santos venceu o América Mineiro por 1-0, mas também do jeito que tá a América, né? Bota as meninas para jogar na Série A. Inter 1, Fluminense 0, Cruzeiro perdeu para o São Paulo por 2-1. Vamos saber agora quem joga com quem, este fim de semana. Vamos saber de Bahia, vamos saber de Vitória, Humberto Ferretti.
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19: Esportes. Eu sou Humberto Ferretti, na bola. 3 jogos abrem neste sábado o segundo turno do Brasileirão. 4 times entram em campo às 18h30 da noite, no horário de Brasília, pela 20ª rodada. O Atlético Paranaense, terceiro colocado, recebe o Inter, que luta para não cair. A Chapecoense, que está na lanterna, visita o Santos, outro candidato ao rebaixamento. Já o duelo das 20h30 da noite colocará frente a frente duas equipes do Z4, Vasco e Mirassol. Os outros 7 jogos da rodada serão no domingo. 16h se enfrentam Cruzeiro e Botafogo, Bahia e Corinthians. Às 18h30, destaque para o duelo entre o vice-líder Flamengo e o São Paulo. E tem ainda Grêmio e Fluminense, Red Bull Bragantino e Coritiba. O líder Palmeiras fecha a rodada em casa, às 19h30, contra o Atlético Mineiro. No mesmo horário, se enfrentam Remo e Vitória.
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14: 7-8, 7-8, 7-8. Ainda tem a final do Campeonato Baiano, segunda divisão, entre Fluminense e FFC de Salvador. Os dois jogos serão em Feira de Santana. Os dois já estão dentro. 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E aí vamos ter uma baita promoção aqui na Pombal FM. Tá legal? Beleza de Creuza? Muito bem, muito bem. Vamos de loteria agora. A Lotofácil ninguém ganhou, acho que ontem ninguém chupou nada, meu irmão. Ninguém. Dia da sorte acumulou 300 mil, 2, 3, 15, 16, 20, 23 e 28. Subindo aqui, temos a dupla cena. No primeiro sorteio, deu 11, 16, 34, 36, 41 e 45, 3, com o segundo sorteio, 18, 30, 32, 33 e 45. Essa semana eu tava vendo coisa, como é que eles chamam? A internet, uns posts lá dos caras lá ensinando como é que ganha na loto. Na loto fácil. Não que você tem que equilibrar as vá. Mostrando como é que ganha. Você acha que um cara desse, sabendo como é que ganha na loteria e ensinar pra ninguém? Ai, dá mãe da galinha. É como se você botasse, se você cavasse um poço no seu quintal aí, na sua roça, em qualquer lugar, né? Foi casal, fizesse um cavado, achasse uma pedra de 50 quilos de ouro. Aí você vai chegar, contratar Paulo Andrade pra chegar. Antônio achou uma pedra de ouro de 50 quilos. Isso é ouro, meu filho. Informação, fico na minha. 0017 10 12 16 21 37 39 47 48 62 66 74 81 84 85 87 90 93. Aí acham ouro, mas minerais é poder do Estado brasileiro, tá? E fica que você vai ficar sabendo que meu quintal tem ouro. Na Quina, deu 17, 28, 29, 41, 77. Concurso 70, 74. Eu levo 3 anos, mas eu pilo todinho ali, ó, no martelinho. Aquele, sabe aquele martelo de sapateiro? Pim, pim, aí boto umas caixas de fósforo em forma de pó. E fico na minha lá. Tim, todo dia o pessoal vinha me ver, eu tô na roça. Tim, tim, tim, tim, tim. Aí ia vendendo aos poucos. Ia lá, vendia em Paulo Afonso. Outro dia vendia em feira. Ia pra Salvador, ia variar. Não me descobre nada, meu. Já dei aqui, né? 17, 28, 29, 41 e 77. Concurso 70, 74. A lotofácil que está acumulada. 1, 2, 3, 5 e 7. 10, 14, 16, 17, 18, 20, 21, 22, 23, 24. O prêmio pode pagar 5 milhões. Concurso 3744. Meus amigos e meus amigos. Vamos ao nosso tema de hoje. Vamos lá, eu quero, se você quiser, claro, participar, é meu convidado e a minha convidada, sempre, sempre e sempre. A gente traz geralmente um tema que repercutiu, né, na internet, no rádio, e teve esse caso aqui que aconteceu, aliás, está rolando ainda, algo diferente, né, mas muito sério. Vamos lá. Vamos lá aqui. Você manda o áudio. Agora, pelo amor dos meus filhinhos, pelo amor de Deus, não passe de 20, no máximo 30 segundos. Entende? Manda uma dissertação de mestrado. Basta dizer, sou contra ou a favor por isso e isso e isso, isso. Inguiço, linguiço, linguiço, linguiço. Viu? Porque aí dá oportunidade para mais pessoas. E Érica não fica enchendo minha paciência. Jovem recorre à justiça para retirar o nome da mãe da certidão após relatar abuso. Ouça essa história, hein, que esse mundo está de cabeça para baixo. Ouça essa história. Uma estudante, ela tem 28 anos, o nome dela é Heloísa Rodrigues. Ela recorreu à justiça em 2024 para retirar o nome da mãe da sua certidão de nascimento. Isso mesmo que você ouviu. Tem gente que corre atrás de colocar o nome da mãe ou do pai, né? Que às vezes as pessoas ficam até com vergonha de entregar a identidade, porque muitos, eu conheço muito, no fundo não tem o nome do pai. E nome de mãe eu nunca vi, né? Mas enfim. Então, essa menina, Heloísa Rodrigues, entrou na justiça para retirar o nome. Motivo. Ela relata ter sido vítima de anos de abusos praticados pela mãe durante a infância. Eu vou esmiuçar aqui, vou resumir que a história é longa. Em decisão da primeira instância, a justiça autorizou apenas, ela entrou para tirar o nome da mãe, mas a justiça autorizou apenas a retirada do sobrenome. Por exemplo, se a mãe dela se chama Maria Rodrigues, Heloísa só vai poder tirar o Rodrigues, não o nome de Maria, da certidão. Deu para entender, né? Então a justiça só autorizou retirar o sobrenome materno, mas negou o pedido para excluir a filiação da mãe do registro civil, tirar o nome da mãe do registro civil. Mas a defesa, ela que é estudante de engenharia, não sei o quê, a defesa apresentou o recurso no Tribunal de Justiça de São Paulo e aguarda agora o julgamento, quer dizer, o negócio está rolando ainda. O caso ganhou repercussão nas redes sociais depois que ela, Heloísa, publicou um vídeo em seu perfil na semana passada, comentando a sentença e relatando que a mãe vendia para homens que abusavam sexualmente dela quando tinha apenas 9 anos. Isso mesmo, meu filho. A mãe dela, mãe de sangue, emprestava ela para os caras em troca de dinheiro, e ela viveu anos nessa agonia. Então, eu quero dizer o seguinte, aliás, a lei no Brasil, é bom que se diga, que retirar o nome da mãe do campo de filiação da certidão de nascimento é extremamente difícil, diz a lei, e não tem previsão direta na lei. Não tem uma lei que trate disso. Só é permitido pela justiça a pena retirar o sobrenome materno em casos graves de abandono e abuso. Nesse caso aí, ela conseguiu. O vínculo biológico de maternidade costuma ser mantido pelos tribunais sob o argumento de preservar a origem da pessoa. Ok? Ok. Vamos lá. Aí eu pergunto para você que está me ouvindo agora e que quiser participar, mandar sua opinião, dar seu pitaco. Você faria o mesmo que a Heloísa fez diante do que ela passou? Retirar o sobrenome tá de bom tamanho? Não, tá bom, retirou o sobrenome para não ficar lembrando dela. Você acha que a Heloísa foi radical demais com a mãe? A Heloísa hoje tem 28 anos. Isso aconteceu há 19, 18 anos. Então, você acha o quê? Você faria o mesmo que a Heloísa fez? Mandava tirar, excluir o nome da mãe da certidão de nascimento, identidade do documento? Você acha que retirar o sobrenome já está de bom tamanho? Você acha que ela foi radical demais? E esquece tudo e bola para frente? Vida que segue? Ou você acha que ela deve ir até o fim? Pronto. Simples assim. Beleza? Vá mandando aí, dê a joia. Se quiser, tiver dúvidas. Não vai dizer, eu não ouvi não, seu Tarim. Não ouvi não, eu estava aqui fazendo café, não ouvi não. Qual é a pergunta mesmo de hoje? Já teve gente que fez isso. É, aí dá opinião sem saber o que foi. Vamos lá, então. Nesse caso, você faria o quê? Vá preparando aí seu áudio, bem curtinho. Manda pra cá que eu ponho no ar depois do intervalo.
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0: Estamos de volta aqui pela Rádio Pampa FM, seu Rádio Revista, todo sábado só Rádio Revista. Hoje, dia 25 de julho, dia do escritor, dia do motorista, tem mais coisa aí. 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Eita, rapaz, isso aqui vai pegar metade do país. Motoristas com regularidade no cadastro de pessoa física, do CPF, podem enfrentar dificuldades para emitir, renovar ou solicitar a segunda via da carteira de habilitação. Isso ocorre porque os sistemas dos DETRANS e da Receita Federal cruzam informações cadastrais durante a prestação de serviço. Na prática, caso o CPF apresente alguma inconsistência, o pedido pode ser bloqueado até que a situação seja regularizada junto à Receita. Os caras só querem tirar da agenda. Esfola logo a gente, não? Pega o pobre com uma faca daquela tipo peixeira, esfola a gente assim, sai rasgando couro aí. Que só falta isso. Rapaz, é brincadeira, hein? Mas vamos lá. Eu tenho já uma pessoa aqui, ela fez o certo de querer retirar o nome da mãe, porque se fosse outra pessoa, matava a mãe. Sansei, poderia anunciar o desaparecimento de um cachorro de grande porte, todo preto e com a coleira prata. Desapareceu já tem alguns dias da fazenda Cascalheira, tá bom? Quem encontrar, entrar em contato aqui conosco, tá bom? Aí eu daria o nome do sensei Vladimir. Quem encontrou, é só dizer. Deixa eu repetir aqui, ó. Cachorro grande, preto, todo preto, com uma coleira prata, lá pelas bandas da Cascalheira. Então, quem viu assim, eu vi ele passando aqui e acolá, qualquer dica, seja bem-vinda. Aqui é da Fazenda Árvore, eu queria parabenizar Ana Maria de Jesus, conhecida como Maria de Mané, é isso? Mané Preto? Em nome da filha Raimunda e neta Marluce, Luciele, 95 anos de idade. Que beleza! Bom, já uma opinião dizendo que ela tá certa. Deixa eu ouvir as outras. Outras opiniões. Muchachas.
1: Sim, eu não pensava duas vezes. Tirava na hora o nome dessa mãe, que isso não é uma mãe, é um monstro.
0: É, rapaz, só que a lei não permite, né? Tico do Bonte, venha de lá, garotinho.
2: Bom, Santalino, bom dia. Bom dia. A mãe fez isso com ela, ela tá certa. Excluía tudo, isso não é mãe. Tiraria sobrenome e tudo. Deixaria o sangue porque não tem como tirar. Mas isso é um monstro. Eu tiraria tudo. Tudo, ela tá certíssima.
0: Rapaz, é brabo. Bom dia. É brabo, viu, velho? É brabo, Agora, como é que fica o sentimento, né, velho? Agora faltou, a matéria ficou incompleta. faltou dizer se a mãe dela é viva, né? Eu vou pesquisar depois.
1: Bom dia, Santarinho. Meu nome é Ivone, da Fazenda Cajazinha. Então, a menina fez o certo. Até aí já tá tudo bem. Já tá bom, né?
0: Uhum.
1: Pra não tirar também todo que ela é mãe, né? Mas mãe merecia mesmo ela ter feito isso.
0: É, o nome...
1: Com razão, né?
0: O nome, não, segundo a lei, não tem uma lei específica que aborda isso, né? Mas a lei que tem, no máximo, manda tirar o sobrenome, tá certo? E você faria o quê, hein? Você que ligou o rádio agora, uma menina entrou na justiça para retirar o nome da mãe, da certidão de nascimento, da identidade. Porque lá atrás, quando ela tinha 9, hoje ela tem 28, ela abusava, quer dizer, ela dava ela para os homens abusar dela sexualmente por causa de dinheiro. Você que ligou o rádio agora, entrou agora. Aí ela entrou na justiça para excluir o nome da mãe, mas a justiça disse que não, só o sobrenome, que ela tem Rodrigues, provavelmente seja Rodrigues, que o primeiro nome geralmente é da mãe, o sobrenome. Vamos lá.
2: Bom dia, Santarinho.
0: Bom dia.
2: Eu não retiraria, até porque, olha, eu não tenho mais mãe, mas mãe é mãe, e eu perdoaria ela. Essa menina aí, o coração dela não é de gente, não é coração de monstro. Mas eu fico sabendo que um dia, se ela não for mãe, um dia ela pode ser mãe também. Tenha um bom dia.
0: É, mas aí, Manuel, essa opinião eu respeito. Eu só questiono o seguinte: quem sabe o que essa menina não passou com 9 anos de idade, né? Aí é que tá. É. Bom dia, ela tem que pedir sabedoria a Deus, que não é fácil a situação. Porque só tirar o nome, ela não vai esquecer de tudo que passou. Entrega a Deus para ele dar o castigo que ela merece, porque ela é um monstro. É isso aí. Cléo disse, acha o que, Cléo? Cléo?
1: Bom dia, Santarina. Que Cléo disse, tá fazendo a Pedrinhas. Santarina, ela fez certo, sim. Uma mãe dessa, isso não é mãe. Se eu fosse ela, não queria negócio com ela nunca mais. E ela tá certa mesmo. Que tipo de mãe é essa? Isso não é mãe, isso é uma monstra. Pegar sua própria filha e fazer uma coisa dessa. Eu jamais ia querer o apoio dela. Eu não queria nada que fosse dela. Ela tá certa, sim.
0: Muito bem, continue mandando pra cá a sua opinião. Você acha que ela tá certa? Ela exagerou? Você acha que ela tem que esquecer tudo, perdoar? Ok? Ou ela vai até o fim? Viu? Com esse propósito. Tudo bem, né, gente? Ó, a gente não sabe que ninguém... todo mundo sabe a pedra que tem no seu sapato, né? Imagina essa menina com 9 anos, nem moça era ainda, sofrer abuso de gente adulta. Aos 9 anos, dado pela mãe em prol de din-din. Mas eu tô gostando da discussão. Na volta do intervalo, nós vamos ouvir. Hoje tem saúde é vida, viu? Daqui a pouco. A matéria que fala da rádio, hein? Essa matéria aqui é importante, meu filho. Tá pensando o quê? Rádio amplia resultados para anunciantes na era digital. Rádio é forte, meu irmão. Rádio é forte. Barril dobrado. Essa é a matéria especial que você vai ouvir depois que a gente voltar do intervalo. Tá combinado assim? Não tem uma música assim? Tá combinado assim. Pronto. Aliás, muito nos engrandece, né? Nos orgulha trabalhar em um segmento onde boa parte daqueles que se chamam entendidos diz que o rádio vai acabar. O rádio vai acabar. Com a televisão, o rádio vai acabar. Com o cinema, o rádio vai acabar. Com a fotografia, o rádio vai acabar. E agora, por último, com a internet, o rádio vai acabar. Se liga, você. Tá aí, bobão. Você vai ouvir a matéria e vai concordar comigo. Um abraço. Eu volto na sequência.
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2: O rádio continua sendo um dos meios mais rentáveis para quem anuncia. O estudo da Associação Brasileira de Emissoras de Rádio e Televisão mostra que para cada dólar investido em publicidade, o veículo gera retorno médio de $2. É o segundo melhor desempenho entre todos os meios de comunicação avaliados. O levantamento da Abert também aponta que 43% dos ouvintes brasileiros já pesquisaram ou compraram um produto após ouvir um anúncio em alguma emissora. Esses resultados refletem o conceito de rádio 3.0, que integra a transmissão tradicional às plataformas digitais. A combinação entre o alcance do dial e os recursos do ambiente online amplia as possibilidades de mensuração, de segmentação e entrega de campanhas para os anunciantes. O presidente executivo da Abert, Cristiano Lobato Flores, destaca a importância da credibilidade do rádio para a obtenção dos bons resultados.
3: O rádio consegue emprestar e destinar credibilidade às marcas das quais ele anuncia. Então, quando a gente faz estudos em campo, a gente nota que toda a credibilidade que as pessoas confiam na programação, ela se estende também para o campo publicitário. Então, para quem quer consolidar marca e expandir essa credibilidade, é um ótimo negócio. E recentemente nós realizamos pesquisa, a última foi para a Quest, no mercado de Minas Gerais, e nós ficamos positivamente surpresos, porque o rádio segue convertendo compra, né? Quer dizer, venda de produto ou serviço desses anunciantes.
2: O estudo mostra que o rádio evoluiu para um modelo multiplataforma capaz de oferecer às marcas novas formas de distribuição e informações que ajudam a medir os resultados das campanhas. O diretor-geral do Grupo Rádio Web, Paulo Giovanni, ressalta ainda a força do veículo na economia local.
4: O rádio tem três atributos fundamentais, que é a audiência, a relevância e principalmente a credibilidade. Então, o rádio serve para o dono do mercadinho de uma pequena cidade que quer anunciar. Anunciar onde? No rádio. Para aquele empreendedor que tem uma ação da sua empresa regional, também pode utilizar o rádio. Nacionalmente também, tem as grandes redes. Então, o rádio tem condições de oferecer soluções de mídia para todos os tipos de cliente. E isso cresce cada vez mais. A participação do rádio no mercado publicitário, no bolo publicitário nacional, ele tem uma relevância. Agora, quando chega no mercado local, a relevância é muito maior.
2: A pesquisa reforça que tradição e inovação caminham juntas. Ao combinar a credibilidade com audiência e tecnologia, o Rádio 3.0 amplia as oportunidades de negócios e fortalece o papel do rádio no mercado publicitário. Agência Rádio Web, produção e reportagem, Norberto Notari.
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5: É, meu irmão, se você quiser anunciar o seu produto, Pombal FM é certeza de retorno. É, dona. Ó, às vezes perdem documentos, chaves. Quando a gente fala aqui, não dá 10 minutos, chega. Barril dobrado. Rádio Pombal FM. Aliás, falar em chave, perderam uma penca de. Rapaz, isso aqui não é penca de chave, não. É tudo, mas que diacho é isso? Tu é. Ó, é uma penca de chave que tem uma, duas, três, quatro, cinco, seis, sete. Aí tem um negócio aqui de um negócio redondo de madeira que ele colocou. A tesoura, se ele cortar a unha com essa tesoura, é bater ali pra Santa Teresa com tétano, viu? Tesourinha velha feia da zorra. Olha, filho, se você perdeu, foi ali em Zé Frangão, aqui no centro, lá, depois ali da praça, né? Ele disse que achou agora. Então alguém perdeu essa penca de chave, essa penca de blogodó, e trouxeram aqui agora. Não tem 5 minutos, estava ali fora e o mototaxista passou e entregou aqui. Quem conhecer, eu não sei como é o nome, tem chave. Pode ser até de Zé Frangão, viu? É. 7:38, hoje, deixa eu falar aqui da Nordeste Tofados, que vem aí uma grande festa de 3 anos de aniversário, vai ser brinde pra Zorra, viu? 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Bom dia. Essa mãe é um satanás em forma de gente. Mais outra opinião aqui. Vamos lá. Quero saber o seguinte. Deixa eu contar a história. Resumida. Quando a menina era pequena, 9 anos, a mãe entregava a filha para os homens para fazer coisa ruim. Certo? Ela cresceu com aquilo na cabeça. Quando ela deu por si, se formou, está trabalhando. Espera aí. Vou dar o troco. Entrou na justiça, em São Paulo, para retirar o nome todo da mãe da certidão de nascimento, receber uma nova certidão, talvez até esse nome, eu nunca vi certidão ser o nome da mãe, né? Já vi ser o nome do pai, mas poderia, primeiro caso, é no Brasil. Então ela pediu, só que a justiça disse nada, nananinaninha, só pode tirar o sobrenome. Como é o nome dela, é Luísa Rodrigues, ela vai ficar sem o Rodrigues, mas ela insistiu, ela quer que tire o nome da mãe, que a ouvinte disse que é uma satanás de pé junto. Mais uma opinião.
0: Bom dia, Santoro.
5: Bom dia.
0: Zé Demetrio da Paz Diamante.
5: E aí, garoto?
0: De qualquer maneira, é mãe. A mãe é a única peça do mundo, porque a minha mãe era a melhor mãe do mundo, pra mim, mas é mãe. Você, eu não sei não, por ruim que a pessoa seja, mas é mãe, rapaz, na minha opinião, a mãe é a
5: então,
0: mãe.
5: Então o senhor acha que deveria perdoar ela, né?
0: 9 meses, 9 dias, é mãe. A gente tem que perdoar tudo. A gente, o erro é humano, mas também às vezes vê como é que a pessoa não é também, né? Às vezes não é só a mãe que é ruim, não. Às vezes o filho também é, não é só a mãe.
5: Mas ela tinha, eu respeito a sua opinião, ela tinha 9 anos, uma criança. Às vezes não sabe o que quer, né? Não sabe ainda o que é a vida. Aquele negócio de sexo com uma criança de 9 anos, aquilo para ela é um negócio de outro mundo. Entendeu? Mas enfim, o senhor falou bem, é mãe, né? E aí?
6: Bom dia, Santarinho.
5: Bom dia.
6: Eu acho que se vai aliviar a dor dela fazendo isso, ela tá certa. Mas eu, no lugar dela, teria até vergonha de dizer com a cachorra dessa mãe.
5: Ela entrou na justiça, né, velho? Entrou na justiça. Mais uma.
7: Bom dia, Santarinho.
5: Bom dia. Santarinho,
7: essa menina, acho que ela tá mais do que certa. Não vai resolver o problema, mas é o seguinte, isso não é mãe. Jamais uma mãe fazer um trabalho desse com a própria filha. Então, eu acho que não vai resolver o problema, não, mas pelo menos ela tira um peso das costas dela.
5: Tô entendendo.
7: Ela tá mais do que certa.
5: Tá bom. Olha, o Vladimir, o sensei, diz que viram pelas mediações do Pombalzinho. Se alguém aí do Pombalzinho vê um cachorro de grande porte, todo preto, com uma coleira prata, grande, preto e com a coleira prata. Não é difícil alguém encontrar. Então, se viu, disse, olha, manda pra cá. Eu vi aqui, Santarino, em tal lugar assim, assim, pra ele ir lá pra ver se recupera o cachorrinho. Deve estar assustado fora de casa, com fome.
8: Bom dia, Santarino. Santarino, eu tiraria assim, porque isso não é uma mãe, isso é um monstro. Então, assim, eu tiraria e nunca mais na minha vida eu queria nem olhar na cara dela. Porque nem os animais tratam seus filhos assim. Então, eu tiraria, não pensava duas vezes, mas infelizmente a justiça do Brasil é falha, né? Então a gente tem que passar por essa situação.
5: É, funcionários são resgatados após serem mantidos reféns em baú de caminhão roubado. Vítimas ficaram presas no compartimento de carga do assalto no bairro de Vista Alegre, caminhão de carne. Rapaz, os caras roubaram um caminhão de carne, pegaram as pessoas do açougue, jogaram junto com as carnes lá em Vista Alegre, que é subúrbio. Aí pegaram o caminhão e foram resgatados. O açougueiro, coitado, meu Deus. O mundo tá perdido, velho. Esse mundo pode entregar a chave, sabe? Trocar a fechadura desse mundo.
9: Bom dia, Santarina. Se ela se sentiu melhor, se ela se sente bem, e para a justiça, para tirar o nome dessa demônia do documento dela, tudo bem. Mas o DNA continua, né? Porque mãe é para cuidar, é amar, cuidar e dar todos os... ter todos os cuidados, né? Mãe é para defender, né? Que nem leoa, que nem uma loba. Mas essa mãe, que se dizia mãe, fez isso com ela, mas se ela se sente bem, ok. Mas, enfim... Deus é quem nos protege, Deus é quem limpa toda a raiva e o ódio do nosso coração. Mas Deus está no comando, né? Que Deus nos abençoe.
5: Um abraço, Elizabeth. Elizabeth parece estar seguindo mesmo aqui a sugestão do Toiano, né? Tomando sua beterrabazinha. Todo dia, Elizabeth? Massa, velho, eu gosto. Eu também tomo minhas misturas, viu? Acho que eu tô vivo ainda por causa disso. Eu gosto de minhas misturas.
10: Bom dia, Santarino.
5: Bom dia.
10: Aqui é Josilda.
5: E aí?
10: É, mãe que é mãe, não dá sua filha não, pra fazer nada de errado não, né? A menina fez certo mesmo.
5: Obrigado, meu bem, pelas suas e pela sua opinião. Nós vamos faturar, porque o contra-cheque vem vazio se a gente não faturar, né? Não é? Não é?
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0: 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É a Rádio 10 da Bahia. Mês que vem, a Rádio Pombal completa 38 anos de idade. 38 anos de idade. Deixa eu fazer a coisa que é certa aqui. Eu fiz tudo errado. É a fome, velho. Tô com a fome. Rapaz, tá me dando uma fome, velho, a besta. De uns dias pra cá, dos tempos pra cá. Daquele jeito. Vamos lá.
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0: Vamos lá, horóscopo de hoje. Deixa eu ver aqui como é que tá a dona coisinha. Alexa, bom dia.
1: Bom dia.
0: Que onda, viu? Alexa, bom dia. Tá aqui, neguinha. A peça não quer falar, não. Alexa, bom dia. Vai dar banho na galinha. Perder meu tempo, nada. Ah, não quero mais ela, não, viu? Tá expulso, por mim demite. Vamos lá, signo da semana. Horóscopo, você quer o semanal? Hein? Vamos tentar diferente hoje, o semanal? Pra semana toda. Vamos lá, para Áries. Áries é que nasce. Cadê? Áries é que nasce. Cadê o negócio aqui? Mudou tudo, foi. Mudou esse negócio, né? O layout todo aqui. De amor. Tenha paciência. Com a paciência, olha a mensagem de manhã. Com a paciência, tudo alcança. Quem a Deus tem, nada falta, só Deus basta. Vamos de Áries, de 21 de março a 20 de. De 21 de março a 20 de abril. Pois é, rapaz. Áries para a semana, viu? A semana vai favorecer diversão, viagens, projetos criativos. Aproveite, viu, Áries? Para brilhar, explorar experiências diferentes e viver momentos marcantes com filhos ou com par. Mudanças no ambiente social renovarão seus conceitos e ampliarão os aprendizados. O diálogo com a família ficará mais fácil. Pense a longo prazo. O que você vai construir agora terá base mais firmes.
2: Você de Áries gosta muito de amar. Touro, você de touro é tão linda.
0: Áries, sua cor é o dourado, a trinca da sorte, o 12, 37 e o 57.
2: Você é meu amor.
1: Câncer,
2: você de câncer.
0: Agora é a vez de Touro. Touro é o time aqui. Touro agora é o seguinte.

0: agora, acho que pra semana toda, hein? Sim, meu filho, vou continuar assim. Rapaz, você tá na internet, aparece aquelas propagandas horrível. Pô, quando é que vão acabar com isso, hein, velho? Touro, pra semana toda, hein? A semana será especial pra você, taurino e taurina, para transformar antigos padrões de conforto e promover mudanças significativas na vida pessoal. Um novo plano de carreira poderá ganhar força, assim como um empreendimento com boas perspectivas de crescimento. No amor, os planos do casamento terão chance de se concretizar. Abra espaço para novas associações e encontros. Se estiver só, uma conexão importante poderá surgir de maneira casual. Aí você está falando as coisas, parece o diabo das propagandas aqui. Ô, peste ruim. Vamos lá, foi Touro agora, né? Então, Touro, a sua cor para hoje é rosa. Sua cor para hoje é rosa. Peraí.
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0: A trinca da sorte é o 2920. Não, 18. 18. 20. 18, 20, 29. 18, 20 e 29. Depois de Touro, vem Gêmeos. Gêmeos é de 21 de maio a 20 de junho. Horóscopo para a semana toda, Gêmeos. A semana será produtiva no trabalho. Você poderá alterar contratos pouco satisfatórios, firmar novos acordos e organizar melhor as finanças. Também será um bom momento para criar um método de trabalho, adotar uma ferramenta tecnológica ou desenvolver novos produtos e formatos. Investimento na casa trarão mais conforto. Cuide do patrimônio e da harmonia familiar. Coloque a vida em ordem. Isso aí, garotinha. Isso é Gêmeos. Gêmeos, sua cor hoje é branco. Não sai sem um branco hoje, de Oxalá, hein? 8:51-53 é a trinca da sorte. Daqui a pouquinho eu trago as previsões. Previsão, é a mesma coisa de tempo, viu? Temperatura. Previsão de Câncer, Leão e Virgem. 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Deixa eu colocar mais algumas pessoas sobre o tema de hoje. Eliane, logo cedo, quis fazer também e dar sua opinião.
2: Bom dia, Santarina, aqui é Eliane, tudo bem? Santarina, mãe que é mãe, não faz isso não. Perdoaria de jeito nenhum. A mãe que é mãe, dá amor, dá carinho. Entregar sua filha para um monte de cabra, isso não é mãe não, Santarina. Discordo plenamente com esse senhor que falou aí, tem que perdoar. Não existe. Nós que é mãe, que sabemos que somos mãe, a gente dá o melhor, pode ser assassino, pode ser um ladrão, a gente sempre vai defender nosso filho. É o amor de uma mãe.
0: Com certeza.
3: E Santarina, eu não tirava. Porque é o seguinte, não vai resolver o problema, não deixa de ser mãe dela, e ela não vai esquecer isso nunca, tirando, independente de tirar o nome da mãe ou não, vai continuar lembrando, deixar pra lá. Obrigado.
0: Valeu, valeu. É por isso que é enquete, né? Porque uns dizem que ela é pra perdoar, outros disseram que vai em frente. Essa mãe é um monstro, tem que tirar mesmo. A justiça diz que não pode, só o sobrenome deixa o nome. E aí, opinião, ela varia, né? De pessoa a pessoa. Isso que é o gostoso, é o diferencial. Bom dia, Santarém, tudo bem? Sou Kena, da Rua B. Então, eu não perdoaria porque a mãe sabia o que estava fazendo. Já a menina estava sendo obrigada a fazer o que não queria. Se ela fosse adulta e aceitasse, beleza. Antigamente tinha umas mães que montavam um bordel e colocavam as filhas para trabalhar. Um ótimo dia. Rapaz, você agora me fez viajar no tempo. Valeu, é isso mesmo, é por aí. Muito bem, 8 em ponto, 9 horas tem. Hoje é Paulo Andrade, né? É, Paulo Andrade, que é o titular. Às vezes vem os reservas, mas hoje é ele. Paulo Andrade no Sabadão Show.
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0: Rapaz, eu tava olhando esse caso aqui do ex-vereador do município de Santo Estevão, Jorge Passos. Foi condenado a 24 anos pelo Tribunal do Júri, 35 anos de reclusão pelos crimes de homicídio e aborto que tiveram como vítima ex-companheira. Ele também foi sentenciado a 1 ano de detenção pela posse irregular de uma arma de fogo. A pena deve ser cumprida em regime inicial fechado. Inicial? Inicial? O cara mata 2 pessoas na barriga, uma mulher prenha. Ainda tem regime inicial. Esse desgraça desse país tem que fechar, rapaz. Eu já tô concordando que Trump tome conta desse país pra ver se melhora. Diabo de justiça, o cara mata a mulher com barrigão, 8 meses. Aí, inicial, fechado. Ai, dá banho na galinha, por que aguenta isso, rapaz? Está tudo dosado aí, ó, faz o que quer, a bandidagem, a justiça, sabe, bando de... Oi, rapaz. Inicial, quer dizer... Pode ser que ele venha ter o outro GG. Porque assim, o cara vai, mata, fica uns anozinhos lá, 2, 3 anos. Aí se comportou, leu o livro, é crente, se converteu, né? Aí vai lá, ou ele tá bonzinho, bota ele pra fora. Ai. Bom dia, Santarém, eu não ouvi o tema. O tema que é uma mãe vagabunda, que não chama isso de mãe, pegava as pilhas e dava pros caras, sabe? Ela cresceu com esse ódio na cabeça, quando foi agora meteu a mão, meteu na justiça, querendo que tire o nome da mãe da certidão. Pronto, é o resumo. Pombal amanheceu com luto, falecimento de Dom Carmo, eterno maluco beleza. Foi, rapaz, morreu Dom Carmo, é? Ou ele tava internado, não foi? Poxa, aí um abraço aí pra família.
1: Santarém, bom dia. Santarém, eu não tirava o DNA porque infelizmente não podia. Mas eu tirava sim o nome, apagava, tentava apagar da minha vida. Porque quando a gente é criança, de quem a gente quer a proteção dos nossos pais, é da nossa mãe, entendeu? Quando a gente perde isso e não tem isso na infância, ela reflete.
0: Santarém, já foi. Desculpa, porque ela mandou 2. Zé Leal, acho que Zé.
2: Bom dia, Santarém.
0: Bom dia. Zé.
2: Deixa eu dar minha opinião. Oi, Santarém, eu vou falar. É porque a mãe não quer ter a filha. Tem umas que dá, porque não quer a filha. Trata mal. Ela é errada sim. Se não quer a filha, ela não pode não ter, né? Porque tem mãe que bota a filha a perder, tem umas que só quer o bem, e outras não. Só quer destruir com a filha. Porque a mãe tem umas que. Ela é errada. Não quer assumir a filha. É a minha opinião de hoje.
0: Valeu, Guilherme. Bom dia, Santarém. Bom dia, meu querido. Valeu. Santarém. Um Brasil. Valeu, valeu. Pessoal, eu tô pedindo que a orientação da direção, que os áudios não sejam longos, bem curtos. Mandou o recado, já foi, tá certo? Não é coisa minha, não é implicância, não é nada. É porque eu quero seguir a risco, né? Se outros não quiserem, aí é problema. Enquanto os partidos das trevas estiverem no poder, a justiça não vai ter nada a ver com partido das trevas, João de Deus. Ele maluquice, vai estudar política. Partido das trevas. Isso sempre aconteceu na década de 70, na época do serviço militar. O problema é que o nosso código penal é maninha. Não tem nada a ver com o partido, com o PT, com o PL, não tem nada a ver. Você está totalmente desinformado. O problema é justiça. Você não pode pegar um cara que mata uma mulher com 9 meses e a princípio regime fechado, quer dizer, dá indicação que ele vai sair a qualquer hora. Porque tem gente ruim nos dois lados. Tanto no PT como no PL, no PSDB, só tem coisa ruim. Com raras exceções. Então não é partido, isso não tem nada a ver com justiça ou com política. Isso é justiça. Nosso Código Penal é muito. Como é que chama? Muito, muito maninha, muito condensador, amoroso. E passa a mão na cabeça de bandido.
3: que um cara desse na Arábia Saudita vai pra forca? Forca! Ultrapassadíssimo, meu irmão. Você é da década de 40. A realidade é outra. Pegou o cara com quantos quilos, meu filho? Você tá 5 quilos? Forca! Cadeira elétrica! Nunca mais ia ter tráfico de drogas. Matou! Pau dele! Fuzila! Que esse mesmo cara que matou o outro pode matar você, ou sua filha, ou sua mulher. Que falta é homem de saco roxo pra chegar naquele congresso e dizer: vamos mudar essa zorra! Eu já vi casos, eu aqui já vi casos, de a mãe chorar, de ver o cara todo dia com a mochila nas costas, o cara que matou o filho por causa de cachaça. Aí, chorando. Aí, tá vendo? Tá solto. E meu filho, a 7 palmos da terra. Que diabo de esquerda, rapaz? Que país tem esquerda, tem direita? Onde é que tá esquerda e direita nesse país? Me diga aí. Quem é de esquerda e quem é de direita? De centro-direita, extrema-direita, extrema-esquerda. Esqueça ideologia, filho. Já acabou. Isso foi nos anos 70. Hoje é cada um por si e Deus pros outros. Ou pro diabo, melhor dizendo. Negócio de paixão, rapaz. Não existe mais ideologia política no país que tá dizendo sou eu. Me prove se há. Eles foram criados nessa concepção ideológica. Acabou. Política acabou. Eu falo porque eu estive lá. Eu vi todos os dois lados. Tenho propriedade para falar. É um bando de aproveitadores, quadrilhas organizadas dentro da política partidária. É isso que tem. De um lado e de outro. Não tem ninguém santo. Não é para cá, não. Não tem ninguém santo. Salvo um ou outro. Aqui e acolá. 8 e 9. Olha, eu tenho uma matéria aqui. Quem fez foi a Aline Costa. Um projeto chamado Chamo VAR, acho que é isso. É um projeto nacional criado para orientar e ajudar prefeituras e estados a cumprir regras educacionais e receberem verbas extras do governo federal. Essa iniciativa foi desenvolvida, está sendo, pelo Ministério Público da Bahia e de Minas Gerais, em conjunto com os órgãos de justiça em todo o país. É essa matéria que eu estou, inclusive, curioso em saber como que funciona.
4: O Ministério Público Brasileiro lançou o projeto Chama o VAR. A iniciativa foi desenvolvida pelos Ministérios Públicos da Bahia e de Minas Gerais. O objetivo é fortalecer a atuação dos promotores de justiça na fiscalização das condicionalidades do valor aluno ano resultado, o VAR. O recurso é uma complementação da União ao Fundeb. O repasse é destinado às redes públicas de ensino que avançam na qualidade da educação, na redução das desigualdades e na gestão educacional. Durante o lançamento, nessa quarta-feira em Salvador, foi apresentada a proposta de adesão dos Ministérios Públicos de todo o país ao projeto. O promotor de justiça e coordenador do Centro de Apoio Operacional de Defesa da Educação do MP Baiano, Adriano Marx, concedeu uma entrevista explicando que a iniciativa pretende apoiar os municípios no cumprimento das exigências para receber os recursos. Doutor Adriano, qual é o principal objetivo do projeto Chama o VAR e como ele vai ajudar os municípios a cumprir as exigências para receber esses recursos?
5: O principal objetivo do projeto Chama o VAR é auxiliar os municípios no cumprimento das condicionalidades para receber essa complementação do Fundeb. São 5 condicionalidades e a gente está instrumentalizando todos os promotores de justiça no sentido de que ele participe junto com o gestor numa solução estrutural para o cumprimento dessas condicionalidades. Não se trata apenas de fiscalizar nem de apontar o dedo. O Ministério Público quer ajudar os municípios a construir estratégias para solucionar problemas históricos na educação. Observe que a condicionalidade 3 do VAR, a diminuição das desigualdades nas escolas públicas. Então, isso demanda uma política pública, demanda uma estratégia, uma solução estrutural. E é isso que a gente vai auxiliar os promotores, vai encaminhar instrumentos técnicos necessários para que cada município, para que cada estado consiga criar soluções para esses problemas. Especificamente nessa condicionalidade constitucionalidade 3, que é a mais descumprida, nós podemos fortalecer estratégias de letramento racial, auxiliar que o município responda de uma forma mais correta ao censo escolar, principalmente no que se diz respeito ao critério de raça. Temos muito trabalho a fazer, muitas estratégias para construir com o município. O mais importante é colocar o Ministério Público nesse cenário, não só para apontar os problemas, mas para encontrar soluções.
4: Certo, doutor. Qual é o cenário dos municípios baianos? Todos os municípios estão recebendo esse recurso? Se não, o que está faltando para que eles recebam?
5: Na Bahia, temos 173 municípios que ainda não estão habilitados no VAR. Desses 173 municípios, a maior causa de não recebimento desse recurso é o não cumprimento da condicionalidade 3, que é a condicionalidade da melhoria na igualdade de acesso às escolas, e isso passa por uma questão de enfrentamento a questões raciais, preconceitos, falta de acesso. A gente sabe que a população da Bahia, por exemplo, em sua grande maioria, é uma população negra. Então, por que essa população não está tendo acesso à educação? O que é que a gente precisa fazer? Ou então, por que essa população que faz parte já do nosso cotidiano nas escolas públicas não se reconhecem como pessoas pretas, pardas? A gente precisa entender esse cenário, e quando o Ministério Público dá as mãos aos gestores para encontrar soluções para esses problemas, a gente sai um pouco dos nossos gabinetes, da inércia da estrutura judicial, e parte para o enfrentamento realmente de estratégias para melhorar a política pública. Então, isso eu acho uma movimentação interessante do promotor de justiça, que é ir ao encontro do cidadão, ir ao encontro dos problemas e perceber quais são as soluções possíveis para o gestor.
4: Perfeito. Doutor Adriano, além de garantir mais recursos para a educação, de que forma o cumprimento das condicionalidades do VAR pode melhorar a qualidade do ensino e reduzir as desigualdades educacionais?
5: A garantia do recurso é um plus para a educação nesse sentido, porque quando a gente resolve esses problemas impostos nas condicionalidades do VAR, a gente já alcança uma melhoria educacional, a gente já melhora o acesso, a gente já diminui desigualdades, a gente melhora resultados no SAEB, a gente escolhe o diretor mais qualificado, a gente consegue implementar da melhor forma um recurso do Estado através do ICMS Educação. Todas essas condicionalidades, quando cumpridas, já vão melhorar inexoravelmente a qualidade da educação no Estado da Bahia e em qualquer outro estado que cumpra as condicionalidades do VAR. O plus é receber mais recurso por cumprir essas condicionalidades. Esse não é um projeto de ganha e perde, é um projeto de ganha-ganha. Tudo que a gente faz, há um ganho para a educação, e é isso que a gente quer espalhar por todo o Brasil, em cada Ministério Público, em cada município, em todos os estados, para que a gente tenha realmente no nosso país uma educação de qualidade e uma educação para todos.
4: Em todo o Brasil, mais de 3 mil municípios já estão habilitados ao recebimento do VAR. Outros 2.500 ainda não cumprem todos os requisitos legais. Segundo o MP, é necessário garantir a participação mínima de 80% dos estudantes nas avaliações do SAEB, que é o Sistema de Avaliação da Educação Básica do Governo Federal. Também devem implementar o regime de colaboração entre estados e municípios e alinhar os referenciais curriculares à Base Nacional Comum Curricular. A iniciativa também pretende fortalecer políticas públicas capazes de melhorar a qualidade da educação básica e assegurar mais oportunidades para os estudantes. 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
0: Agora é a vez de câncer, câncer, câncer, câncer, câncer. Câncer é que nasce, cadê, filho? É gêmeo? Câncer ou é gêmeo? Não, pô. É gêmeos. Se você é touro, tá certo, é câncer mesmo.
3: Signo de câncer, que deveria mudar esse nome desse diabo, viu? Negócio de câncer. Olha, a semana começará movimentada na área financeira com decisões de investimentos e escolhas importantes para o futuro. Com Mercúrio retomando o movimento direto em seu signo, ficará mais fácil organizar planos de longo prazo e tomar decisões de vida. Vá com calma. Você não precisa resolver tudo no mesmo tempo. De cautela e caldo de galinha não faz mal a ninguém. O corpo pedirá mais descanso, sono de qualidade e atividades de bem-estar. Mudanças serão positivas. Câncer, a sua cor para hoje é amarelo. A trinca da sorte, 10, 18 e 34. Agora é a vez de Leão, o leão da tribo de Judá. E é Jesus Cristo, né? Semana, é da semana, hein? Não é de hoje não, da semana toda. Assuntos de família serão resolvidos com mais facilidade. Encerre pendências do passado e dê impulso aos novos planos pessoais. Júpiter, em seu signo, abrirá um ciclo de expansão e poderá trazer oportunidades inesperadas. A intuição estará aguçada, na dúvida, respeite sua percepção e organize os próximos passos. As finanças tenderão ao equilíbrio. Aproveite para renovar a imagem e fortalecer a autoestima. É, câncer. É, você tá podendo. Ô, leão. Leão, sua cor para hoje é preto. Número da sorte, 14, 15 e 33. Agora, depois de leão, é que leão vem virgem. Virgem. Virgem é de que nasce entre 23 de agosto a 22 de setembro. Semanal, as comunicações estarão abertas. A semana começará com muita mensagem, muitas mensagens, encontros e novidades no trabalho e nas relações pessoais. Circule mais, dê um giro, descubra tendências e aprenda algo novo. Decisões profissionais ganharão clareza. Com Vênus em seu signo, propostas, convites e oportunidades não faltarão. A fase será de brilho e valorização pessoal e reposicione, meu filho, minha filha. Finalize um longo ciclo com mais consciência de quem você é e do futuro que deseja construir. Virgem, sua cor para hoje é azul turquesa. Trinca da sorte, 23, 40 e 58. Você de câncer, que é meu bem. Você de câncer, que é meu bem. 8 horas 20 minutos e falamos em nome. O rapaz tá querendo dar um recado aqui, coitado. Deve ser um apelo legal, né? Ele gravou muito grande. Fui orientando ele. Vou pôr ele aqui no ar daqui a pouquinho. Porque agora eu vou falar. Porra, não é pra mandar imagem, meu filho. Mande só o texto, isso aqui me atrapalha. 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Legal? Agora são 8 horas 22 minutos, 8 e 22, 9 horas, tem Paulo Andrade.

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3: Pois é, 8:22, 8:22. Isso, 8:22. Deixa eu ver aqui quem é que está aqui para falar conosco, para dar opinião, É ão, viu? Não é cão, não. Rapaz, tem uma notícia aqui. Ah, já falei dessa. Agora os caras, rapaz, o que que tem a ver o traseiro com as calças? Você tá inadimplente por algum motivo ou outro. Cartão, sei lá, a prestação do carro, da moto. Isso todo mundo passa. Aí eu vou renovar minha habilitação. Eu, Kefman, não quero mais relar aqui não. Vou renovar minha habilitação. Ah, mas se você tá com CPF, se você tá inadimplente, não pode tirar habilitação não. Oh, Deus, é hoje, viu? Nada a ver. Aí você vai renovar a habilitação, não pode, porque você tá inadimplente. Aí eu vou dirigir sem habilitação. Vou dar pra ser o contrário, errado agora, pra ver se acerta. Que para as pessoas de bem, que andam de bem, as coisas ruins acontecem com as pessoas que fazem o bem. E pros canalhas, a mão é passada pela cabeça. Os trambiqueiros, né? Os falsos. Tá assim agora o mundo, inverteu as ordens. A ordem invertida. O que que tem a ver a habilitação com seu problema financeiro? O Detran, ele quer abrir as... Sabe o que é isso? Que ele quer roubar dinheiro. Ele quer que você pague para tirar a habilitação. Aquele dinheiro vai entrar para engordar os cofres de muitos vagabundos nesse país. Não tem nada a ver, nada a ver, pô. Minha habilitação com a vida pessoal de Kertman, de Paulo, seja lá quem for. Minha relação com o carro e com meu CPF sou eu. Eu quero a minha habilitação, eu quero dirigir. Um cara, por exemplo, que roda Uber, essa lei vai aplicar para ele? O cara que vive disso, que roda 12 horas por dia, carro alugado, R$3.000 no carro alugado, deixa eu pagar por mês. Se ele não rodar 12 horas para trazer 200 conto para casa, ele morre de fome. Então é preciso que... Nós estamos no ano de eleição, gente, aproveitando o gancho, e a gente tem que olhar com quem votar. Não vamos botar esses bandidos. Tem um bando de vagabundo naquele congresso ali. Que aquele é o Columbre, aquele cara era pra ir pra uma forca. Aquele é o pior espécie de bandido. Renan Calheiro, tem uma turma ali. Então que você tem que olhar, não dê voto porque o cara é bonitinho, porque te deu um dominó, uma camisa. Não. Tem que rever, porque esses caras vão lá e votam e trabalham contra nós. Eu sei que o programa não é essa a proposta, mas me dá raiva quando eu vejo isso, porque é o óbvio, o lógico tá aí, os candidatos que aqui estão. Tá lógico. Tá aí na sua cara, ainda tem gente que ainda bota emblema no carro de um idiota daquele. É duro, velho, é duro. A gente que trabalha, que acorda cedo, a gente quer o melhor. Novo horário, não na noite hoje. Não é isso? Celebração será Miranda, ministro da palavra. Ok. Convidados Mancabeira, Valença e Cascali. Na próxima vez que eu fazer um card, você coloca aqui a comunidade Barro Vermelho, pra gente ficar sabendo. Que só sei que é Barro Vermelho, eu acho, né? É. Quando fizer um novo card, você põe um pouquinho o santo pra cima. Todo seu convidado, comunidade tal. É povoado tal. Viu? Que me parece que é Barro Vermelho. Edson me disse que é Barro Vermelho. Não tem como a gente adivinhar. Hã? É, né? Ele disse que aqui no card não tem, tá vendo? Américo, agora fale, meu filho. Agora pode falar, vá.
4: Bom dia, comunidade Ribeiro do Pombal, Barro Vermelho, Caço Sul, para a noite e última noite da novena de Senhora Santana no Barro Vermelho, hoje, em meu nome, José Américo, Maria Aldemir, Famílias Américo e Caetanos.
5: Muito bem, garotinho. Tá feito. Obrigado, viu? Desculpe aí, que foi ele que mandou.
6: Bom dia pra todos os ouvintes.
5: Oi, por que só sai? Aí, né?
6: Angelita do Buri, Santarini, tem muitas mães que não é mãe, é só paredeira. Pariu, jogou aí no mundo, quem paga o pato é as crianças.
5: Cuspiu, né?
6: Mesmo assim é pai. Tem pai que não é pai, tem mãe que não é mãe, só tem o nome que botou no mundo. Agora, a criança não pediu pra nascer, não. Criança tem que ser cuidada, amada.
5: Com certeza.
6: E ser feliz, porque criança, quando vem no mundo, não pede para nascer. Então, se ela merecer ser punida, que ela seja punida. E se ela não for, se ela tiver o direito, a justiça deu o direito para quem merecer. É, porque nem todo menino aceita a mãe abandonar ou dar outro casal para criar.
5: Ok, minha querida. Bom, aqui vou para o intervalo e volto para finalizar com os horóscopos restantes.
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Muito bem, chegando nossa receitinha de hoje, ravioli com molho de manteiga. Ingredientes, 3 quartos de xícara de chá de manteiga, 1 terço de xícara de chá de queijo parmesão, 500 gramas de ravioli de carne e sal a gosto. Vou repetir, ó, bem fácil. 3 quartos de xícara de chá de manteiga, 1 terço de xícara de chá de queijo parmesão, 500 gramas de ravioli de carne e sal a gosto. Modo de preparo: em uma panela pequena, derreta a manteiga em fogo baixo, mexendo sempre junto com o queijo parmesão. E aí você reserva. Cozinhe o ravioli em água fervente com sal. Escorra, coloque em uma travessa e misture rapidamente com a manteiga. E sirva em seguida. Tá aí, que delícia, né? Ravioli com molho de manteiga. Nossa receita de hoje. Até a próxima e bom apetite!

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1: Agora é Libra, de 23 de setembro a 22 de outubro, estamos de volta hoje, sábado, 25 de julho. Vamos, Libra, estamos fazendo semanal agora, hein? A semana está ou será especial nos relacionamentos, posicionamentos mais claros, novas amizades e uma maior abertura social trarão oportunidades de crescimento. Portas também se abrirão na carreira. Determine metas mais altas e organize o próximo passo. Você poderá construir mais estabilidade e segurança nas relações. Na saúde, inclua atividades ao ar livre, treino, caminhadas ou práticas do bem.
2: Você é meu amor,
1: é meu amor.
2: Você de câncer.
1: Você de câncer. Agora vamos à numeração, os números, a cor é o amarelo, a trinca da sorte, 8, 14, 53. Agora vem, depois de Libra, vem Escorpião. Para sábado. A semana será especial para dar uma virada na carreira ou na vida pessoal e avançar na realização dos seus sonhos. Conte com visibilidade, prestígio profissional e decisões capazes de trazer mais estabilidade à rotina e à saúde. A disciplina ajudará a sustentar o que precisa ser recriado. Será um bom momento para mudar hábitos, adotar um estilo de vida diferente e conversar com pessoas de fora. Transforme padrões emocionais antigos, mergulhe nos sentimentos e renove a vida com escolhas mais conscientes.
2: Eu quero peixes,
1: Escorpião, sua cor é magenta, número 18, 19, 46. Agora é a vez de Sagitário. Sagitário, horóscopo da semana. Renove seus conceitos e se abra para novas experiências. A semana poderá mudar sua maneira de pensar. Evite julgamentos precipitados. Será um período de aprendizado, contato com atividade diferente e revisão dos seus critérios de escolha. Essa abertura redirecionará o trabalho e aproximará novas alianças. Os relacionamentos profissionais serão estimulantes e renovadores, prestígio e projeção em alta. Olha a cor para Escorpião hoje.
0: Libra.
2: Você de Libra. Só passa por
0: Escorpião.
1: Escorpião. A cor para Escorpião é também magenta. Bom, daqui a pouco eu trago as previsões. Os quatro últimos, né? Sagitário, Capricórnio, Aquário e Peixes.

0: você ficou.
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7: Super Dicas. Oi, pessoal, tudo bem? Suzy Luz por aqui. O Super Dicas chegou. Eu trago dicas e truques que facilitam o nosso dia a dia. Você sabia que a tarefa de acender velas e castiçais podem dar trabalho na hora de acender? Há produtos desidratados em sua cozinha que podem ser bem úteis para facilitar essa tarefa. Pegue um macarrão ou espaguete seco e acenda a ponta desse macarrão. Em seguida, é só por intermédio dele acender a sua vela. Dá super certo. Daqui a pouquinho eu volto com mais dicas.
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Muito bem, estamos de volta sábado, dia 25 de julho. 25 de julho. Vou agora de Sagitário. Meu, vê lá, hein? Vê lá. Aqui diz para Sagitário essa semana: renove seus conceitos e se abra para as novas experiências. A semana poderá mudar sua maneira de pensar. Graças a Deus, estou precisando disso. Evite julgamentos precipitados. Ok. Será um período de aprendizado, contato com atividades diferentes, revisão dos seus critérios de escolha. Até aí não entendi nada. Essa abertura redirecionará o trabalho e se aproximará de novas alianças. Eu não estou em partido. Os relacionamentos profissionais serão estimulantes e motivadores. Prestígio em alta. Eu quero é dinheiro do bolso, pra diabo de prestígio. Mas sai. Capricórnio. Ah, Sagitário, deixa eu ver aqui a numeração e a cor para o Sagitário. Sagitário, a cor para hoje é o cinza. E a trinca da sorte, 24, 26 e 44. Agora é a vez de Capricórnio. Capricórnio. Capricórnio é o seguinte, para a semana capricorniano, capricorniana. Será um ótimo período para concretizar mudanças e encontrar respostas dentro de você. Padrões antigos estão sendo transformados. A semana favorecerá investimentos no seu desenvolvimento e no novo projeto de trabalho. Atividades diferentes terão motivação, energia e bons resultados financeiros. Resgate relações importantes que ficam distantes. Conversa com quem está longe poderão restabelecer a confiança e ajudar no entendimento do casamento ou do namoro. Dê valor aos vínculos que acompanham sua evolução. Muito bem, Capricórnio. Você tem que usar hoje a Azul Royal. E a trinca, o 7, o 11 e o 43. Agora é o vez do Aquário. Alô, Aquário! Alô, Aquário! Cadê Aquário? Ih, fugiste? Fugiste? Não tem uma música assim? O que eu fiz aqui, rapaz?

Agora é... Peraí. Aquário. Muito bem, Aquário. Vamos lá, Aquário. Aquário, você é o seguinte, meu filho, minha filha. Aqui, Aquário. O sábado será... E a semana animado na companhia de amigos e nas atividades em grupo. Os encontros de hoje terão conhecimentos interessantes. Solte a criatividade, crie projetos e dê abertura nas novas relações. Uma abertura social maior vai favorecer o trabalho e a vida pessoal. Planos do casamento poderão se concretizar. Associações serão positivas. Deixa eu ver, Aquário, a cor... É a laranja, na trinca da sorte, 19, 21 e 37. E por último, peixes, de 20 de fevereiro a 20 de março. Valorize o que você quer para o futuro. O sábado trará mais clareza sobre os caminhos e seguir um trabalho. O desafio estará nas relações familiares, que pedirão paciência e uma dose maior de tolerância. Uma atitude generosa abrirá bons acordos com possibilidade de mudança de casa, de cidade ou até de país. Estabilize e a segurança pela frente. Vai estabilizar, sim. Então você já chegou lá. Peixe, sua cor, sua trinca da sorte é o 4, o 22 e o 32. E a cor é o lilás. Horóscopo só semana que vem. 8h44, mais 56 minutos, pulou agora para 8h45. Na minha casa, nem os meus portões eu não coloco adesivo de político. Mano, quem quiser, que bode, né? Mas, enfim, não é isso que eu tô falando, não. Tô falando de mentalidade política. Uma coisa é uma coisa, outra coisa é outra coisa, certo? E o que a gente deve se manifestar é na urna. Não é com discurso. Urna é o lugar de você se manifestar. Quero ou não quero? Aposto ou não aposto? Signo da semana que vem.

0: Muito bem, são 8h45 agora, 8h45. Nós vamos agora com o nosso quadro de mochila nas costas.
1: Ah.

0: brabo.
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2: É achar uma chave, uma penca de chave, se você pegar muito nela, você pode pegar tétano, viu, filho? Tem 200 mil chaves, chave de isso aqui, tem uma tesoura réa, tá aqui, acharam no Zé da Galinha ali, sei lá, Zé do Frango, acharam ali. Aparecida, de amigo, tudo bem? Estou aqui escutando essa rádio maravilhosa. Eu queria te pedir que você enviar um horóscopo do dia, do signo de Capricórnio. Ih, minha filha, fechei tudo aqui. Eita. Se eu consigo aqui, mas já tinha fechado todo. Se eu consigo aqui um resumo, viu? Porque não é fácil, não. A gente tem que fazer o Capricórnio, né? Que ela falou. Foi? Capri. É hoje você, bonitão? Não avisam nada. Ai, ai. Falar que pessoas colocaram no carro pra ir, filha, Aparecida. Tá aí, viu? Já mandei pra você, resumido, inclusive, resumido. Bom, você, todo mundo sabe da nossa brincadeira, né? O nosso Mochila do Santo. E hoje, cadê? Aqui, pronto. E hoje, o tema de hoje. Eu já falei a resposta? Sabe o que é aquilo? Barril dobrado. Hoje é Kleber França, hein? Daqui a pouquinho, depois de mim. Tô atrás dele. Só sucesso. Peraí, deixa eu me organizar aqui.

0: Ele é super reforçado, muito útil para quadras, colchas, travesseiro, roupa e muito mais. Você tira o forro da cama e joga dentro desse puff. Isso seria de uma casa organizada. Entendeu? Seria. Mas, deixa quieto. Vamos ouvir daqui a pouco Gilmar Gama. É, Gilmar Gama, meu filho. Tem música que eu... Vida Boa é a nova música dele, viu? Daqui a pouquinho. Vamos, Kertman. Vamos lá? É o cara da chave, é? Vamos lá, cuidado pra não pegar tétano aí, viu? Essa chave em sua mão. Vamos lá. Vamos lá com a nossa brincadeira de hoje. A primeira dica, tem que esperar o toque de recolher. Mentira. Tem que esperar o toque, hein? Valendo uma onça. Uma oncinha, pra começar. O pessoal tá sabendo demais, rapaz. Bota cada bicho. A Terezinha disse que não perdoa, não. Valeu, mas acabou agora, viu, Tetê? Só sábado que vem. Obrigado pela sua opinião e as demais também. Bom, a primeira pergunta. Então, é produto de armarinho, tem na Nordeste Estofado, ok? É, a segunda, várias marcas. E eu que não sei mais o que é. A terceira, cor e tamanho diversos. Aí é dose, né? Pronto, vou botar aqui. Começa com a letra D. Não é D, não? Ou S de Santa. Começa com a letra D.
1: Com D ou com S?
0: Com D ou com S? Com S. Com a letra S de Santa. Pronto, primeiro, tem no armarinho. É artigo de armarinho. É, várias marcas. Cor e tamanho diversos. E começa com a letra S. Os 10 toques. Calma, a contagem agora.
1: Sei.
0: Você sabe?
1: Sei.
0: Sabe. Valendo!

0: acertou nada. Nada, né?
1: Acertou.
0: Não. Não, não, não, não, não.
1: Acertou.
0: Mentira, velho.
1: Acertou. Cadê, gente?
0: Ciania. Pô, velho. Gente. Ciania de... O nome é Ciania. Que é uma pecinha que decora, né?
2: Essa pessoa trabalha armarinho.
0: Ou... Não, não, tá tendo acesso ao computador daqui, velho. Não é possível. Ciania, Vitória. Acertou, viu? Mande seus dados aqui pra Kertman, pra eu mandar pra João pra você receber os seus R$50. Cianinha, velho. Que mulher retada. Tem no armarinho, no estofado, várias marcas, cor e tamanho diverso. Começa com a letra S. Ela deve ter feito lá, né? Não sei o que, não sei o que, não sei o que. Cores firmes, é usado para ornamento de roupa, acessórios, artigos de decoração, artesanato e outros. Que essa me surpreendi, viu? Rapaz, Cianinha. Bom, vem aí a cantora Kátia, viaja com avião, aproveitando da lei, com o guia, né? Que tava uma polêmica danada, com guia para um show no Rio de Janeiro. E eu volto, se assim Deus permitir e os homens, a partir de segunda-feira, às 6 da manhã. Vem aí Kleber França. Kleber França com o Sabadão Show. Qual é a música mais tocada hoje, Kleber? Tem aquela música assim que é... Não tem mais não, né?
2: Nem música eu toco durante a semana. Não tem como
0: me ajudar. Ah, sim.
2: Eu toco música no fim de semana.
0: Mas não tem aqui nesse papel que botam aqui pra você?
2: Veja aí na gaveta do Sabadão Show. Que tem
0: peão aqui, todo, né? Tatuado, vigarista, bala alojado, meu silêncio, só cocô, velho. É doido. Eu ouço nada essa música.
2: Só de Leonardo aí, uma apaixonada.
0: Hoje é aniversário dele.
2: Exato.
0: De Leonardo. E Leandro do...

0: o KLB. Você sabe a chave do sucesso? Porque eu não sei, eu sei que a chave do fracasso é querer agradar a todos. Bom fim de semana, até segunda, se Deus quiser. Fica aí, agora, finalizando com Gilmar Mendes, Vida Boa.
1: Gilmar Gama.
0: Gilmar Gama.
1: Você falou Gilmar Mendes.
0: Deus é mais.

sou a Tati Vade, está chegando o Tititi da Fama. Tudo que está acontecendo no mundo dos famosos, eu conto agora pra você. Cantora Kátia viaja de avião com cão-guia para show no Rio de Janeiro. Sucesso nos anos de 1980, a cantora Kátia ganhou a companhia do cão-guia, o Willy, na viagem que fez de São Paulo para o Rio de Janeiro, onde irá se apresentar nesta semana. Deficiente visual, Kátia conheceu o labrador em 2022, no Instituto Admax, poucos meses após iniciar o treinamento com a bengala longa, requisito necessário para conseguir um companheiro de quatro patas. Olha só que bacana, hein, gente? Parece que Luan Pereira não estava tão certo da decisão pelo fim do noivado com Victoria Miranda. E o coração voltou a arder pela moça, viu? O cantor voltou a seguir a jovem nas redes sociais e retribuiu ao comentar fotos dela. A modelo havia confirmado o fim do relacionamento há duas semanas. Recentemente, ela foi vista na companhia do jogador Rodrigo Góes. A interação do ex-casal chamou a atenção dos seguidores, que logo comentaram a reaproximação. Já buscou o balde? Comentou uma seguidora. Deu saudade? Disse outra. Deve ser terrível não saber o que quer da vida, opinou outra seguidora. Complicado, né, gente? A modelo Saori Cardoso, de 30 anos, voltou a falar sobre o fim do relacionamento de 5 anos com o ator Marcelo Novaes, de 63 anos. Cerca de um ano após o término conturbado, a jovem contou que se arrepende de ter exposto o ator nas redes sociais, mas confirmou que ele terminou o relacionamento após ela fazer um procedimento estético no bumbum. Querem que eu fale mal, tenha ódio, mas não tem. Nosso fim foi meio conturbado. Acho que os dois erram. E depois, os dois se entenderam e ficou uma amizade. Acho que errei na exposição. O nosso relacionamento sempre foi muito discreto, disse ela em entrevista. Tá bom, né? Agora já foi.

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0: 9:05. Bom dia! Ribeira do Pombal, região, Bahia, Brasil, mundo de audiência que se liga, que sintoniza aqui na 99.1. Tudo bem com você? Como é que estão as coisas? Como é que tá sendo seu sábado? Espero que esteja às mil maravilhas, porque a partir de agora vai ficar ainda melhor. A partir de agora tem Sabadão Show com vocês, meus queridos e minhas queridas. Habitualmente apresentado por ele, Paulo Andrade, hoje descansando, merecida folga. Mas a gente, ó, segue junto aqui pra animar, pra divertir, mantendo o estilo, a pegada alto astral do nosso Sabadão Show. Depois de aí de curtir o nosso querido Edson Santarini no programa Rádio Revista, agora as próximas horas é por minha conta. Mas claro, conto com sua colaboração através do 999001817. Participe também e fique comigo até as 2 da tarde aqui na 99.1. Curtindo música, tendo informação, entretenimento, aquela pegada que você só encontra aqui na Rádio Pombal FM, a Rádio 10 da Bahia. Hoje é dia 25 de julho de 2026. Parabéns para você que completa idade nova. Felicidades mil pra ti, que essa data se repita muitas e muitas vezes. Cadê seu Jorge? Canta aí felicidade pro povo, seu Jorge.
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0: Felicidade
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0: Sua companhia é boa demais.
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0: dia. É um negócio
1: dia.
0: Bom demais. E hoje, no seu dia, no seu aniversário, fica melhor ainda. Parabéns! Hoje também é Dia Internacional da Mulher Negra Latino-Americana. Um marco internacional criado em 1992 para dar visibilidade à luta contra o racismo, machismo e desigualdades de gênero e classe. A homenageada nesse dia é Teresa de Benguela. Instituída pela Lei 12.987 no Brasil para exaltar a líder quilombola que resistiu à escravidão. Pois bem, hoje também é dia do motorista, porque é uma referência a São Cristóvão, considerado protetor dos viajantes e motoristas. Você sabia disso? Pois é. Hoje também é Dia Nacional do Escritor, criado em 1960 pela União Brasileira dos Escritores, em homenagem aos profissionais das palavras. Parabéns você, escritor. Muito bem, hoje também é Dia Internacional da Agricultura Familiar. A gente celebra, isso é celebrado principalmente de forma mais intensa no sul do Brasil, no sul do país, né? Por conta das influências alemãs, enfim, mas é uma data internacional, o Dia da Agricultura Familiar. A gente tem um Dia Nacional do Agricultor, mas esse é Dia do Colono e Dia Internacional da Agricultura Familiar. Vamos que vamos, porque o nosso programa tá só começando, tem muita música boa pra rolar, tem muita informação aqui no nosso som. Você pode participar através do 999001817. Repetindo, pra você anotar, salvar, não tem ainda o contato, salvo da Pombal FM aí no seu WhatsApp, 999001817. É o WhatsApp da 10 da Bahia pra você se divertir, curtir de montão. Já tem um montão de mensagem aqui no WhatsApp, a gente vai conferindo no decorrer do nosso programa, além das mensagens, reproduzindo os áudios. E manda áudio, viu? Manda áudio, porque eu gosto de botar você no ar pra falar. A primeirinha hoje do nosso Sabadão Show pra agitar é com ele, Avicii. É o nome artístico do Tim Bergin. Nos deixou em 2018. Grande DJ e produtor. E que som, viu?

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2: Nove horas, 12 minutos, 9:12. Até as 14h, tem Kleber França aqui no nosso Sabadão Show, na minha, na sua, na nossa Rádio Pombal FM, aqui no oferecimento sempre da Central Veículos. 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Quero aqui aproveitar o nosso espaço para deixar uma homenagem ao Dom Carmo, que infelizmente ontem acabou nos deixando. Ele já vinha em uma luta para sobreviver, e infelizmente Dom Carmo, uma figura emblemática, aquele seu cavanhaque vermelho, o estilo de vida maluco beleza, suas músicas, né, também, as suas homenagens a Raul Seixas, sua participação em programa de TV, no programa do Ratinho, se tornou uma figura conhecida até nacionalmente, o grande Dom Carmo. E infelizmente acabou nos deixando, e a gente da equipe da Pomba FM deixa aqui também a nossa homenagem, os nossos votos de solidariedade, de pesar aí para os familiares, para os amigos, para os mais próximos, né? Está sendo velado nesse exato momento, em frente ao cemitério, no espaço de Formiga. O enterro será no cemitério do bairro Caburé, a partir das 4 horas da tarde, né? Que em nome da família a gente faz esse convite, né, para quem conheceu, para quem teve a oportunidade de conhecer aí o Dom Carmo, para participar dessa última despedida, né? Os irmãos, Zé da Floresta, Negão, Cisquinho, Rosa, enfim, demais parentes, sobrinhos, afilhados, amigos, nossos sentimentos para você, para vocês, tá bom? E claro que a gente vai deixar uma música também do Dom Carmo, uma que marcou bastante, a música Chave Poderosa, um dos trabalhos mais emblemáticos aí do Dom Carmo, que a gente vai curtir a partir de agora na Pomba FM. Inclusive, o Jonathan está aqui participando, pediu uma música dele, ele que também fazia cover de Raul Seixas, e a gente vai também render a nossa homenagem ao grande Dom Carmo, que nos deixou.

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4: Bom dia!
5: Bom dia! 9:22, 9:22, voltando aqui com o nosso Sabadão Show, aqui na Pombal FM, a Rádio 10 da Bahia, 99.1, no seu dial, até as 2 da tarde. É por minha conta, viu, galera? Já temos aqui as primeiras participações no 999001817. Inclusive, a gente tem aqui a mensagem da Cleane, né? Para homenagear, ela é moradora lá da Fazenda Bom Sucesso, lá próxima à Granja Molungu, e mandou uma mensagem para homenagear sua filha, Pérola Valentina. A mensagem diz o seguinte, abre aspas, minha Pérola Valentina, ontem você completou 3 meses de vida, 3 meses transformando a nossa casa, nosso coração e a nossa história. 3 meses atrás, o mundo ficou mais bonito no dia que você chegou. Desde então, cada dia tem um novo motivo para sorrir. O seu primeiro sorriso bobo, o seu olhar carinhoso, o seu olhar curioso, melhor dizendo, descobrindo tudo, a mãozinha que aperta meu dedo, o cheirinho de bebê que fica no meu colo. Você é pérola mesmo, rara, brilhante e preciosa. Trouxe luz para dias nublados e fez até madrugadas cansadas virarem lembrança boa. Que você continue crescendo com muita saúde, amor e proteção. Que a vida te trate com o mesmo carinho que você trata a gente, só com sua presença. Da mamãe, do papai, que te ama infinitamente. O mundo é seu, minha Valentina. E eu prometo estar aqui em cada passo, em cada descoberta, em cada primeira vez. Feliz terceiro mêsversário, minha princesa de Cleane, fecha aspas, né? De Cleane para sua filha Pérola Valentina, que completou 3 meses ontem. Parabéns também em nome de todos aqui da Pombal FM. Edivane Miranda tá ligado na 10 da Bahia. Edivane tá lá em Cipó, pediu música de Calcinha Preta, a gente vai tocar. Quem mais? Duda, né? A Duda pediu música de Toque 10. Deixou para oferecer para toda a família dela aqui em Ribeira do Pombal. Muito bem, a gente vai tocar Toque 10. Fez Teu Nome. É o nome da música que a gente escolheu aqui, viu, Duda? O que é que você pediu? Eu não tenho. Mas fica o nosso abraço e um muito obrigado por sua sintonia.
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Ó, essa é uma das músicas mais gostosas do CD, né? Pra galera que tá solteira, né? A galera que vai fazer gostoso hoje, vai transar gostoso hoje. Canta aí, ó. No 3, 1, 2. Me pegou, despegou, fez gostoso demais. 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
3: Agora 9h33, ouvinte no ar. Bom dia.
4: Bom dia, meu amigo Kleber França.
3: Tudo bom?
4: Teté da Fazenda Manteiga.
3: Grande Zé de Teté.
4: Quero tocar uma música aí pra agradecer todos os motoristas da nossa Bahia, do nosso Brasil. Valeu, meu jovem.
3: Valeu. Pode deixar comigo que eu vou homenagear todos os motoristas. Você que está nesse exato momento pegando estrada. Muito obrigado. Você que profissionalmente, né, tem essa função de motorista ou simplesmente está passeando, né, o motorista que está viajando com a família, enfim. Um abraço para você. Principalmente os caminhoneiros, né? Um abraço para os caminhoneiros. Pessoal que trabalha com frete, né? Um abraço para você, tudo de bom. E parabéns aí pelo seu dia, o dia do motorista. Vamos lá? Noêmia, em Serra dos Correias, também tá afim de participar. Bom dia.
5: Bom dia, Kleber França, Noêmia da Serra dos Correias. Quero ouvir uma música de Tayone, oferecer a minha esposa Ernesto, meus quatro filhos Eliane, Elissandra, Érica, Daniela, meu neto Matheus, minha netinha Maria Isis. E enfim, todos que estão ouvindo esse momento. E você faz uma bela programação. Um bom dia.
3: Bom dia para você também. Nilza também tá aqui participando, pediu música de Zezé de Camargo e Luciano, ofereceu para todos os ouvintes do Barro Vermelho, desejando um ótimo e abençoado sábado. Valeu, Nilza, grande abraço para você também. Chitãozinho e Chororó, o frete. Para todos os motoristas, recebam com carinho a nossa homenagem.

Pera aí, Tyrone, calma, você nem agora não. Vamos voltar pra música de Chitãozinho Chororó, que é a música de homenagem ao Dia dos Motoristas. Eu, sem querer, acabei pulando, peço desculpas. Coisa do ao vivo acontece nas melhores famílias, viu? Vamos ouvir, agora sim, o Frete, música de Chitãozinho e Chororó, canção que tá aqui já programada, dedicada especialmente para os nossos amigos motoristas. Que hoje é dia de São Cristóvão e dia do motorista.

9:47 na Pombal FM, Zezé de Camargo e Luciano Flores em vida, Tairone, alô porteiro e Chitãozinho Chororó, o frete, que sequência, senhoras e senhores. Tá gostando? Tá aprovado aí a nossa programação, pelo menos até então? Bom, se você quiser melhorar, é só pedir a sua, viu? 999-00-1817, à sua inteira disposição para que você possa comandar aqui a nossa máquina de sucessos. Eu comecei aí o programa hoje com a música de Avicii, a música Hey Brother. E o DJ, na verdade, né, o produtor dessa música, ele morreu em 2018, foi uma morte trágica. Ele é sueco, ele revolucionou a música eletrônica na época. Além dessa música Hey Brother, tem muitas outras canções que ali no final dos, vamos dizer assim, dos anos 10, né, desse século 21, ele dominou as paradas de sucesso, porque ele conseguiu juntar a música pop, o folk, o country. E no dia 20 de abril de 2018, infelizmente, em Omã, em Mascate, Omã, infelizmente ele nos deixou. Mas deixou sua obra, deixou sua música, como por exemplo Levis, Wake Me Up, também Hey Brother, que a gente tocou, Waiting for Love, música inclusive que ele produziu aí junto com Martin Garrix. Enfim, são algumas das canções, alguns dos sucessos que ele embalou. E atribui-se muito a questão da morte, né? O suicídio, ele cometeu suicídio em 2018, durante uma viagem de férias, por conta da rotina intensa que ele vivia de shows, né? A saúde acabou até ficando debilitada, uma saúde física e mental do produtor ficou bastante debilitada por conta da intensa rotina de turnês, de shows. Ele enfrentou episódios de pancreatite.

0: você fez, mas às vezes não compensa. É isso que eu quero dizer. Não estou dizendo para você desistir e viver a vida acomodado, não. É um equilíbrio, né? Porque tudo demais faz mal, já dizia Dona Zefinha, minha mãe. Agora, faltando 10 minutos para as 10 da manhã. Ouvinte aqui participando, movimentando a nossa programação, 999001817. Um abraço aqui para o pessoal da Fazenda Abóbora, pedindo música de Unha Pintada, oferecendo para os seus filhos Anthony, Ícaro, Levi e para todos aqui da Rádio Pombal FM. Maravilha, grande abraço para vocês. Muito bom ter a sua companhia, ter a sua audiência no nosso sabadão de hoje, que tá bom demais, excepcionalmente com o Kleber França. A gente vai pro intervalo e na volta a gente toca os pedidos musicais dessa galera. Fala, Teia!
1: Oi, Kleber, bom dia.
0: Bom dia.
1: Me passa uma música pra mim de Acácio. Eu ofereço pra minha mãe Neuza, pra meu pai Dedé, pra meu esposo Raimundo, e pra meu filho Felipe, pra todos meus irmãos, pra minhas amigas Angelita Nuburi, amiga Leca, amigo Robinho na Vila Nova, pra minha amiga Cremilda, pra minha prima Romilda no Povoado Poço, primo Valreis, Povoado Monte, e meu primo Juliano no Curral Falso. Muito obrigada, Kleber. Deus abençoe o seu dia e sua família sempre.
0: Tá certo, minha querida, pode deixar que eu toco depois do intervalo. Fazer aqui um alerta pro pessoal que manda mensagem pedindo a música. Aí depois, eu entendo que às vezes demora um pouco, mas se você mandar outra mensagem, a nossa conversa, que a gente tem aqui, vai lá pra cima e eu vou seguindo a ordem. Eu vou pegando as mensagens mais antigas, né? Vou lá pra baixo e vou pegando as mais antigas. Se você mandar outra mensagem me cobrando, aí que vai demorar mais até chegar você, tá certo? Por isso tem que ter paciência, porque são muitos pedidos, são muitas mensagens, então vai tendo paciência, manda sua mensagem, espero que eu vou chegar na sua conversa, tá bom? O alô, o recado, o abraço, tudo isso a gente vai tentando reproduzir, mandar o alô, enfim. Mas se você ficar mandando mensagem cobrando, aí que demora de chegar no seu alô, viu?
2: Bom dia, Romário. Quem tá falando aqui é a Lene Tamboril. Você passa a música de Asas Livres pra mim. Ofereço meu marido, ofereço a Vitor e a Nicolas, e pra toda a minha família e pra você. Aí.
0: Valeu, grande abraço. Daqui a pouco, depois do intervalo, tem o Unha Pintada, tem a Cássio, né? Enfim, todos esses pedidos que a gente reproduziu aqui, os áudios da galera no 999001817.
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0: Opa, estamos de volta com o nosso Sabadão Show até as 2 da tarde, agitando tudo aqui na 99.1 999001817. Envie sua mensagem de texto, de voz, enfim, no 999001817. Comande aqui o nosso programa. Já tem uma sequência aqui programada. Fiquei docinho, cunha pintada, asas livres ainda bem. E a Cássio vai cantar a música Calma. Alô, Tico, grande Tico, tá curtindo aí o nosso som, maravilha. Bom ter sua companhia, pessoal do Povoado Monte. Bom dia pra você também, viu, Tico? Grande abraço. Vando, Vando Ciclista também tá ligado aqui na Pombo FM. Fala, Vando!
1: Bom dia, Kleber. Aqui Bom é Vando Ciclista do Barro Vermelho. Gostaria, meu amigo, de ouvir a música aí de Edson Gomes e oferecer maravilha aqui a todos os meus amigos aqui do Barro Vermelho. E um bom dia pra você, meu amigo.
0: Ótima solicitação, ótimo pedido musical e a gente vai tocar pra você, viu? 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Fiquei docinho! É sucesso! Com unha pintada.

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9: Dez horas, 8 minutos na Pombal FM, 10 e 8. O estudante de educação física, Pedro Henrique Salles, de 21 anos, foi capturado nesta sexta-feira, 5 dias depois de ser flagrado se masturbando enquanto observava uma vizinha na academia de um condomínio no bairro Sim, em Feira de Santana. O episódio aconteceu no último domingo, dia 19, enquanto a vítima se exercitava na esteira. Ao perceber que estava sendo filmado por ela, Pedro Henrique abandonou o residencial e desapareceu. Com o mandado de prisão preventiva em aberto, Pedro Henrique contou com a ajuda de familiares para se esconder, o que dificultou o trabalho da Polícia Civil. Ele foi encontrado em uma casa em construção na cidade de Simões Filho, na região metropolitana de Salvador, escondido em um cômodo improvisado com colchão no chão e uma mesa. Ao notar a chegada dos policiais, tentou escapar mais uma vez pelos escrombos da construção, usando uma passagem que dava acesso a uma área de matagal. Desta vez, ele não conseguiu e foi preso. Pedro Henrique foi encaminhado ao sistema prisional e segue agora à disposição do Poder Judiciário. Ele deve passar por audiência de custódia nas próximas horas. Os familiares que ajudaram na fuga também estão no radar das investigações, né? Porque atrapalharam o processo, né? Acabaram atrapalhando o trabalho da polícia, né? Então, eles também devem responder criminalmente, né? Por ter ajudado aí o Pedro Henrique, que protagonizou uma das cenas mais lamentáveis e absurdas que eu já vi nos últimos tempos, né? Que absurdo completo. Ele vendo a vizinha ali na esteira, teve essa ideia absurda, louca, né, de se masturbar. Por sorte, né, ele foi flagrado, porque se não tivesse ela filmando, ele poderia voltar a repetir essa situação com ela ou com outras moradoras do prédio. um completo absurdo, uma pessoa pervertida, maníaca, né? Doente. A gente também não pode também estar dizendo que tudo é doença, porque é muito fácil, que depois ele pode dizer, não, apresentar um laudo e acabar não respondendo criminalmente, porque ele não tem as suas... não está em plena faculdade mental, né, nas suas faculdades mentais, e consegue com isso uma brecha e acabar se livrando de uma pena mais dura, vamos dizer assim. Então não pode dizer, atribuir tudo a uma doença, também uma safadeza, uma falta de respeito e um crime que ele cometeu, e agora ele vai responder por isso que ele cometeu. Demorou, já era para estar preso, já era para estar respondendo criminalmente por isso, mas ele foi ajudado por familiares e conseguiu escapar por esse tempo todo, praticamente uma semana aí foragido da justiça. Agora 10 horas 11 minutos, notícias agora na Pombal FM.
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9: O ouvinte pediu e a gente vai atendendo todos os pedidos, todas as solicitações. Na Pombal FM 99.1, bom dia Kleber França, toca aí uma de Rei Vaqueiro, um abraço pra toda a galera desse paraíso chamado Ribeira do Pombal, tô aqui na Volkswagen Anchieta trabalhando e ouvindo a Pombal FM com a galera do trabalho, é o Jerry, ligado na Pombal FM em São Paulo, que maravilha, um abração pra você, viu, tudo de bom, apesar da distância, em outro estado, tá aí ligado na 99.1, coisa boa.
10: Bom dia Kleber França, sou eu.
9: Bom dia.
10: Tô passando aqui pra pedir prestei a programação aí pra minha mãe Cena aqui no Bogolá, meu primo Rafa aí na Cocobatiba, meu primo Marquinho, a esposa do Rafa com a bebezinha dele, minha prima Lenira, meu primo Rosando, meu primo Marquinho aí com a família, amigo Dai aí na Cocobatiba e todos que estejam ligados aí na programação, valeu, tenham um valeu. Bom sábado aí pra todo abençoado,
9: ótimo. Que ouvindo aí. Sábado pra você também.
11: Bom dia, meu amigo.
9: Bom
11: aqui
9: dia.
11: É sua amiga, Maria Helena.
9: Oi, Maria Helena, tudo bom?
11: Tudo bem, meu amigo, com
9: tudo
11: você faz. Melhor agora, né?
9: É,
11: tô ligada aqui na Pombal FM, tá caindo uma música pra mim de Nino Coutinho, oferecendo meu esposo, Nino Coutinho, meu filho, Alisson e Tiago e toda a minha família de Ribeira do Amparo. Viu?
9: Pode deixar.
11: Pra você, meu amigão.
9: Um abraço, tudo de bom. Vamos tocar Amor Imortal daqui a pouquinho com Nino Coutinho pra você curtir na Pombal FM 99.1, a Rádio 10 da Bahia, no oferecimento da Central Veículos. 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Pombal FM agora 10:14. Edson Gomes e a música Árvore. Melhor do reggae pra você curtir agora na Pombal FM, a 10 da Bahia.

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1: Posso chamar mais uma participação aqui? Se eu cantar esse refrãozinho, você tem coragem de tomar uma dose pura agora ou não?

0: só pra fazer raiva.
1: Mulher ruim.
0: Meu irmão, parabéns, viu? Que sucesso, que coisa maravilhosa. Salve de palmas pra esse moleque que tá fazendo sucesso no Nordeste todo, no Brasil. Parabéns, meu irmão. Estamos precisando de cantores de forró como você.
1: Satisfação.
0: Eu sou seu fã demais.
1: Falei pra você mais cedo que, independente de qualquer coisa, a gente hoje, graças a Deus, eu sou muito grato a ele por a gente ter uma amizade, a gente ter um conhecimento, a gente se falar sempre. Mas de antemão, esse momento aqui pra mim tá sendo um sonho. É, receber você é como um cara que nem o Safadão. É pessoas que desde quando eu nem sonhava em cantar, eu já era fã e sonhava poder estar perto. E hoje Deus abençoe pra gente viver isso aqui.
0: Bom, obrigado, demais, estamos aqui.
1: Bom demais.
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0: Sucesso! Nino Coutinho, Banda Amor Imortal! Aí, Maria Helena pediu, tocou, viu? Demorou um pouquinho só. Só um pouquinho. Ela pediu a música às 9h36, a gente tocou agora às 10h20, né? Mais ou menos. E é fazer o quê? Tem que seguir a ordem, tem que ter paciência. Maria Helena teve paciência. Se você ficar mandando mensagem cobrando, aí que demora, que sua mensagem, sua solicitação vai lá pra cima e vai demorar de chegar no seu pedido, na sua solicitação, viu, gente? 99900-1817. Oi.
1: Fernandes, tudo bom? Passamos o Gaidinho Silfarle aí, vá, na máquina.
0: Toco, sim, senhor. Você manda. Bruno de Nova Soura, tá ligado aqui na Pomba FM. Bom dia, tô aqui tomando um cafezinho, te ouvindo na melhor rádio da região. Claro, Pomba FM, fã número um, viu? E também gostaria de te pedir para ouvir a música do João Mestre do Forró, Dominguinhos, música Lamento Sertanejo. Obrigado, um forte abraço, é o Bruno de Nova Soura. Pode deixar que a gente vai tocar o seu pedido musical também aqui na Pombal FM. Você pede e a gente toca. Essa parceria é sucesso justamente por conta disso, por conta desse encaixe perfeito nosso. Tem mais uma participação aqui, mensagem de voz, vamos ouvir.
2: Bom dia, Kleber. Bom aqui dia. É Lu, da Francisco Antônio. Oi, Lu.
0: Tudo bom?
2: Gostaria de pedir a música Seu Desejo, para oferecer para minha filha Laís, minha filha Luana, meu filho Luan, meu filho Levi e para meu genro Breno.
0: Maravilha. Olha, tem nova pesquisa da Datafolha para o segundo turno. Quer dizer, com o cenário para segundo turno, colocando Lula e Flávio Bolsonaro. Daqui a pouco eu trago os números, os percentuais para você, ouvinte da Pomba FM. Fique ligado, porque também, além da música, tem muita informação no nosso Sabadão Show. Bom dia, meu amigo Kleber. Adriano lá em São Paulo tá mandando alô pros seus pais na Fazenda Baixa das Canas. Abraço pra galera da Baixa das Canas ouvindo a Pombal FM nesse sabadão maravilhoso. Alô, Zé Belo!
3: Bom dia, meu amigo Kleber França.
0: Bom dia!
3: Feliz sábado a todos aí, abençoado. Todos ligados na Pombal FM. Você já ouviu a música de Marília Mendonça? Saudosa Marília Mendonça.
0: Perfeito.
3: Sabadão, viu?
0: Sabadão!
3: Aqui no Barro Petibus.
0: Sabadão com S de sucesso!
3: Meu patrão aqui na faxina hoje. Hoje ele faxina.
0: Capricha.
3: E cuidar do nosso pet, né? Bora bastar nossos pets hoje.
0: Oh, é verdade.
3: Nossos gatos. Saudade abençoada a todos aí.
0: Verdade. Hoje é dia D da campanha. Obrigadão. De vacinação. Bem lembrado, Zé Belo, bem lembrado. Atenção, você tutor de pet, dono de cachorro, gato, enfim, você tem que levar o seu animalzinho para vacinar, vacinação antirrábica. Hoje é o dia D, dia 25 de julho, dessa campanha de vacinação. Está acontecendo até às 16h. Começou às 20h, vai até às 16h na Secretaria de Saúde, no BS do bairro Pedro Tibúcio, também no do bairro Agrícola, no do bairro Pescador e no bairro Pombalzinho. Ah, também na Vila Operária. Também na unidade de saúde lá do João Almeida. E na Rua C, no bar da Maria Preta, está acontecendo aí essa ação, o dia D da campanha de vacinação antirrábica 2026, promovida aqui pela Secretaria de Saúde de Ribeira do Pombal. Então, você que tem seu cãozinho, tem seu gatinho, leva para vacinar, porque essa doença faz mal pro seu pet e pode fazer muito mal para você também. Agora, 10h29, Sil Farley e Heitor Costa. Daqui a pouco tem Marília Mendonça pro Zé Belo. Dois Amores é o nome do sucesso. Pro Fernandes, em Nova Soura.

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0: 10h42, a nossa eterna rainha da sofrência, Marília Mendonça, e a música Ciumeira. Pra você, Zé Belo, obrigado aí pela participação. Abraço pra Vânia. A Vânia pediu música de Joelma, só que aquela pediu, eu não tenho aqui na nossa playlist. Vou tocar outra, viu? Pra você e pra todos aí na Vila Operária, curtindo a Pombal FM nesse sabadão. Bom dia, Kevin. Bom dia.
1: Oi. Passa a música de Asas Morenas pra mim.
0: Certo.
1: Pra minha família e pra todas minhas amigas e amigo.
0: Ok.
1: Meu amigo Quebre.
0: Um abraço, minha querida. Tudo de bom pra você.
1: Que Deus te abençoe.
0: É a Nete.
1: Cubra de bênção.
0: Amém, que assim seja. 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Alô, Ana.
2: Bom dia pra ele.
0: Bom dia. Tudo bem?
2: Estou andando daqui do Barrocão, gostaria de pedir uma música do Casa Nova, oferecer a todos os ouvintes e a vocês aí da rádio. O programa tá 10, viu?
0: Que maravilha.
2: Obrigado, bom dia. Sou todos ouvintes todo dia.
0: Bom dia pra você.
2: Semana inteira.
0: O dia, todo dia. Toda semana, o mês inteiro, tá ouvindo a Pombal FM. Parabéns a todos os motoristas, que Deus abençoe a nossa estrada, cuida dele, Senhor, amém. Hoje, dia dos motoristas, a gente também já deixou a nossa homenagem e claro que a gente volta a repetir aqui o nosso carinho, o nosso afeto para todos os motoristas, muitos que carregam as riquezas do nosso país, né? Transportam as riquezas do nosso país, a exemplo dos caminhoneiros. Enfim, um abraço para todos vocês, motoristas. O Hélio que deixou esse abraço, né? Helena Cardoso, lá de Nova Sori, pediu Vitor e Léo, na linha do tempo, ofereceu para o seu esposo Flaviano, para o filho Vinícius e também para Kleber França. Que maravilha! Obrigado, obrigado, obrigado! Na Pombal agora! Faltam 15 minutos para as 11 da manhã.
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0: Olha a Joelma chegando aqui no nosso rádio. Na Pombal FM, na nossa sintonia 99.1, dançando e beijando.

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0: Agora 11 em ponto, estamos de volta com o nosso Sabadão Show. Daqui a pouquinho tem as 10 mais da semana. As músicas que bombaram, que fizeram o maior sucesso na nossa programação, você vai curtir daqui a pouquinho no nosso Sabadão Show. Fique ligado, viu? Tá imperdível. Uma melhor do que a outra. Se tá nas 10 mais, é porque é hit, é porque é sucesso, é porque você pediu durante toda essa semana, solicitou. E a gente, claro, tocou, fez a alegria de todos vocês. Alô, Suzane. Suzane tá ligada na Pombal, pediu Ana Castela e Zé Felipe para oferecer para toda a família. Um grande abraço, Suzane. Obrigado por sua sintonia.
1: Bom dia, Kleber.
0: Bom dia.
1: Tô aqui no meu sítio, na Lagoa do Mato, assistindo o seu programa. Quero ouvir a música de Aguinaldo Timóteo, Meu Grito. Oferecer para meus amigos aqui da Lagoa do Mato, na Maria Preta, aí na Vassoura, Gil Gomes, Zé de Zeinha, Antônio de Salão, Amilton Irmão e os demais aí da Rua São José. Um abraço para todos da Rádio Pombal.
0: Valeu, meu irmão. Obrigado pela participação, pela sintonia aqui na 99.1. Vamos ouvir Meu Grito, Aguinaldo Timóteo. Em seguida tem Ana Castela e Zé Felipe, Sua Boca Mente.

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0: Vacina, sucesso do Neto Brito, participação do Pablo aqui na Pombal FM. Um abraço aqui pro Belo lá da Mirandela, que pediu Neto Brito e Pablo aqui na Pombal FM. Grande abraço, obrigado por sua sintonia, obrigado por sua participação aqui na 99.1. É uma melhor do que a outra, uma melhor do que a outra.
1: Oi, Klebe, bom
0: Oi,
1: dia.
0: Oi, bom dia.
1: De calcinha preta. Que ofereço com meu filho Gabriel e meu esposo Liezer, na Vila Operária. É Clédia.
0: Valeu, Clédia. Grande abraço pra
2: bom
0: você.
2: Bom dia, aqui é a Toninha do Povo Apendoso Banzaí. Gostaria de ouvir uma música de Breguinho, o Moranguinho do Amor. Oferecendo para você da rádio, para minha filha da Terra da Baixa da Berlenga, para meu tio Esteu, minha irmã Miúda, para minha irmã Nalva, para minha amiga Eliane daqui do Salgado, minha irmã Lia daqui do Salgado e todos que estiveram ouvindo a Pombal FM.
0: Beleza, vamos tocar. Seu pedido musical é uma ordem aqui na Pombal FM. Um abraço aqui pro Davi, eletricista. Ele tá lá no povoado Pedra, ouvindo a 99.1. Ele disse que ouve sempre, todos os dias, pediu música de Acácio. Já tocamos Acácio, mas fica o nosso abraço aí pra você. Tudo
3: bom dia, meu amigo Kleber França, aqui é Naílson de Ribeira do Amparo.
0: Tudo bom,
3: da loja Naílson Autopeças e Acessórios, passando para desejar um feliz dia dos motoristas, em especial meu cunhado, motorista TFD aqui da Secretaria de Saúde de Ribeira do Amparo, César Braga Nunes. Mandei salô aí pra ele. Peça a música aí de Natanzinho, Voando Baixo.
0: Pronto, fechou, Natanzinho Lima pra você daqui a pouquinho, grande Naílson, aí deixando a sua homenagem também nesse dia do motorista, 11:26 na Pombal FM, 11:26, até as 14h tem Kleber França te fazendo companhia aqui na 99.1, alegrando, divertindo a sua manhã de sábado, com a música melhor do que a outra, com muita informação, e por falar em informação e por falar em notícia, olha aqui, pesquisa Datafolha divulgada ontem pelo site Jornal Folha de São Paulo mostra que Lula tem 48% das intenções de voto no segundo turno contra 43% do senador Flávio Bolsonaro. Os números mostram um cenário de estabilidade na disputa. Na pesquisa divulgada em 20 de junho, Lula tinha 47, Flávio 43. No cenário de primeiro turno, Lula lidera com 40% e Flávio tem 32%. Né? A gente observa aí essa instabilidade depois de o escândalo, né? Aquela situação em que envolve o Banco Master com relação ao filme Dark House. Flávio Bolsonaro teve uma queda e não conseguiu recuperar, né? Aquele percentual, porque inclusive Flávio Bolsonaro em um determinado ponto, acho que se não me engano ali em abril, nessa mesma pesquisa da Datafolha, chegou a superar o presidente Lula, né, nas intenções de voto na pesquisa da Datafolha. Então a gente vai acompanhando o cenário, porque as eleições de 2026 estão batendo a porta, já vai começar o período de campanha, já começou um período que permite a realização de convenções. Inclusive Flávio Bolsonaro e Caiado vão realizar nesse fim de semana suas convenções partidárias. Inclusive, gente, o Flávio e o Caiado já tem as datas, né? O senador será confirmado como candidato à presidência hoje e o mesmo ocorrerá com o Caiado no domingo, dia 26. Ambos os eventos ocorrem em São Paulo. A convenção nacional do PL acontece em um momento de crise na articulação de pré-campanha de Flávio. O senador chega em um momento chave da disputa, sem saber quem será o seu vice, e também não fechou alianças com outros partidos. Tanto a federação formada por União Brasil e PP, quanto o Partido Republicano têm indicado que irão se manter neutros na corrida presidencial. Embora Michele Bolsonaro tenha gravado um vídeo para se reconciliar com o enteado, a tendência é que ela não compareça ao evento. Rapaz, que rebu na família Bolsonaro. 11:28. Olha o pedido do ouvinte aí. Breguinho, Moranguinho.

0: Mix, Natanzinho Lima, voando baixo. Agora na Pomba FM, 11:35, 11:35, 20 no ar, comandando nossa máquina de sucesso.
1: Bom dia, Cleber Santos.
0: Oi,
1: aqui é Ronei da Fazenda Barreiro. Gostaria que você passasse a música de Amado Batista, a nova, que ele canta junto com Paula Fernandes. Ofereço a vocês aí da rádio, a meu filho, para meu esposo e para todos. Um bom dia, um abraço. Manda um alô aí para nós, e estou te ouvindo.
0: Ok, um abraço para você. Música nova de Amado Batista com Paula Fernandes. Bom, eu não tenho não essa música aqui, viu, querida? Inclusive, estava até pesquisando. Tem uma música, de fato, com vozes parecidas, mas não são Amado Batista, muito menos Paula Fernandes. É uma música feita por inteligência artificial que pegaram vozes de IA, com o mesmo tom, o mesmo timbre do Amado e da Paula, e fizeram a música. Eu não vou tocar música de IA aqui, né? Então, eu tenho uma música do Amado Batista, que é sucesso aqui na nossa programação, que eu vou dedicar pra você, tá bom? A música Acorde Amor, tá bom? Um abraço pra você, minha querida, tudo de bom! Quem mais? Tá aqui participando, deixando alô?
2: Bom dia! Eu liguei pra pedir a você uma música de Amado Batista.
0: Certo.
2: Aqui se chama Marielza, de Raspador, mora na Rua do Açude.
0: Braço,
2: eu ofereço
0: Marielza
2: a música pra a Darlê, a Tomás, a Veraldo,
0: uhum,
2: e a mulher dele, que é minha nora, e para todos os meus filhos.
0: Perfeito.
2: Eu sou fã, eu não perdo um programa, desde que eu nasci, que conheci rádio, eu nunca perdi um programa seu, é de dia e noite ligado.
0: Que bom! É bom assim, valeu, um abraço, Ariel, não desliga o rádio mesmo não, vai curtindo a Pomba FM, que é só alegria.
3: Aqui é Guilherme da Fazenda Junco, eu quero a música de Zezinho Barro, pra passar aí pra Zezinho do Junco, Galego de Mundinho, é dele Rafael, Rodrigo do Junco, Luiz Eduardo, Fazenda Gamela.
0: Valeu, Guilherme, grande abraço pra você também, tudo de bom. Olha, bom dia, tô ligadinho na Pomba FM, gostaria de ouvir música do Kel Santos, a menina é boa demais, quem pede não tem um nome, não se identifica. Bom, pessoal, quando você pedir música, quando você mandar mensagem pra cá, por favor, se identifica. Se identifica. Alô, Galeguinho, é por aí, viu, Galeguinho? Ai, o meu amigo Peixinho do Pit Stop do Peixinho, tá ligado? É por aí, viu, Galeguinho? É por aí, é por aí. Olha, a gente procura esse parente em Ribeira do Pombal. Olá, amigos de Ribeira do Pombal, estou tentando localizar o filho do saudoso marceneiro Raimundo Félix de Santana, que era dono da antiga Movelaria São Raimundo. Marcenaria, acho que ela quis dizer, né? Será marceneiro, deve ser a Marcenaria São Raimundo. E de Dona Rita, que trabalhava na cozinha do Hospital Geral Santa Teresa. O senhor Raimundo precisou fechar a marcenaria, né, na época, após sofrer de problemas respiratórios e uma paralisia facial. Em 1991, o filho dele trabalhava com conserto e eletrônicos, TV, rádio e som, no próprio quarto da residência da família, que ficava na mesma rua, na Rua da Cascata, Rua Ismael Gonçalves. Visitei a família naquele ano e gostaria muito de reencontrar e ter notícias dele. Se você conheceu o seu Raimundo Marceneiro, Dona Rita da Cozinha do Hospital, ou se lembra dessa eletrônica na Rua da Cascata, por favor, entre em contato. O número dela é o 79 998 18 10 22, 79 98 18 10 22. Qualquer informação que você tem aí, pode entrar em contato com ela, tá bom? Para esses parentes, né? Para que esses parentes possam se reencontrar. Na Pombal agora, 11:40.

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2: FM. E a Kleber Sansa, tudo bom?
3: Tudo
2: bom dia para todos os ouvintes. Que Deus lhe dê um bom dia. Que é quase tarde já. A música, eu tô ouvindo as que estão passando, são todas boas. Mas se você escolher uma aí que sabe que eu gosto, pode passar. Tudo de bom para vocês, bom trabalho.
3: Para você também, minha amiga, obrigado pela sintonia. Carminha sempre sintonizada na Pombal FM. Pessoal de Ribeira do Amparo em peso, também aí curtindo a Pombal, que maravilha. Bom demais, bom demais. Alô, Joana!
4: Bom dia, Pombal FM, bom dia, Cleber Santos. Eu gostaria de pedir uma música de Amado Batista, Folha Seca, para oferecer para Creuza, para Rosa, minha irmã da Rua Égia Sul, a Joana aqui da Rua Luciano Esbarre, também da Onça.
3: Um abraço!
5: Bom dia, meu amigo Cleber Santos, porque quem tá falando é José das Capoeiras. Estou mandando essa mensagem para homenagear todos os motoristas do Brasil e homenagear meus filhos, meus primos e toda a minha família que são motoristas e a mim também. Que Deus abençoe a todos vocês da rádio e a todos nós. Fique com Deus. Tchau. Eu quero que você passe para mim a música de Fernando Mendes, se for possível, por favor.
3: Claro, é possível sim. Roberto Carlos, a música O Velho Caminhoneiro, quem tá pedindo é o Everton. Tá curtindo aqui a Pombal FM, a gente vai tocar também. É, atendendo o pedido do nosso querido Everton, ligado na Pombal FM também, deixando a homenagem pros caminhoneiros. Tem Fernando Mendes, Caetana pediu Zé Vaqueiro, a gente vai tocar também, viu, Caetana? Aguarda aí que a gente vai tocar o seu pedido aqui na Pombal FM.
6: Bom dia, meu amigo Kleber.
3: Bom dia.
6: Que é Zé Wilson, conhecido como Zé do Rádio. Gostaria de ouvir uma música do Elton John. Ofereço a minha esposa Iracema, minha amiga Vera, minha amiga Cleide, meu irmão Batista, a Zé Bigode lá do Curral Velho, a Val, trabalha com a Mauri, e a todos os ouvintes da Pombal FM. Tá bom, meu amigo?
3: Fechado.
6: Um abraço.
3: Um abraço para você.
6: Bom final de semana para você e sua família. Que Deus abençoe todos os nossos passos, tá bom?
3: Amém. Kleber gosta de ouvir música de Léo Magalhães, pode ser qualquer uma dele. A Cecília, valeu Cecília, toco já também aqui na Pombal FM. Léo Foguete, Luan Santana, Dona, pra Carminha lá em Ribeiro do Amparo, curtindo a Pombal FM. Agora 11:48.

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3: Agora na Pomba FM, meio de 6, chegou a hora das 10 mais, as músicas que bombam, que fazem a nossa programação ser o sucesso que é, porque a galera pede, a gente vai tocando, vai atendendo o pedido, e essas que vamos curtir a partir de agora, vocês que pediram exaustivamente durante toda essa semana, e agora a gente vai ouvir em uma super sequência, da 10ª à 1ª colocada. E pra abrir, né, esse top 10 maravilhoso, a gente começa com Raíssa Rodada, Zezo e Luan Estilizado, a música Descida. Em seguida, na 9ª colocação, tem Matheus e Cauã e Simone Mendes, Meu Silêncio. Na 8ª, Thiaguinho e a música Amor Perfeito. É o início das 10 mais da semana, que tá daquele jeitão.
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4: Prazer imenso. 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
3: Essa é a tardezinha. Nós estamos em Salvador, minha Bahia.

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2: Ah, meu filho.

Natanzinho Lima e o sucesso Sonho de Amor na terceira posição das 10 mais tocadas da semana. Começamos aí com Raíssa, a rodada, Zezo Potiguar e Luan Estilizado com a música Descida. Tivemos Matheus e Cauã e Simone Mendes, Meu Silêncio. Na oitava posição, Amor Perfeito. Tivemos na sétima, Até Virgínia Vaquejou com Barões da Pisadinha. Neto Brito, Depois de Você, ficou com a sexta colocação. E ainda na quinta posição, Michele Andrade com participação de Calcinha Preta, Ainda Te Amo. Na quarta colocação, Desejando e Querendo, Chan de Harmonia. E a terceira que acabamos de ouvir, Sonho de Amor, Natanzinho Lima. Estamos no pódio com as 10 mais. Está chegando agora a segunda colocada da semana. A segunda mais tocada. Aproveita que eu tô obrigado. Música do Toque 10, agora 12:34 na Pombal FM.

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3: Agora na Pomba FM, meio-dia e 41, curtimos aí as 10 mais da semana, fechando com chave de ouro, música do Tarcísio do Acordeon e o Raul Vaqueiro, Não Era Eu no Bolão. A segunda colocada, a gente anunciou, era a música do Toque 10. Que sequência, senhoras e senhores, as 10 mais, bombando, tivemos Tarcísio do Acordeon, Toque 10, Natanzinho Lima, Xande de Harmonia, Calcinha Preta e Michel Andrade, Neto Lima, os Barões da Pisadinha, Tiaguinho, Matheus e Cauã e Simone Mendes, Zezo, Saia Rodada, Raiz Saia Rodada e Luan Estilizado. Só a elite da nossa programação aqui nas 10 mais da semana, no oferecimento da Central Veículos. 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Boa tarde, sou de Banzaí. Ela pediu para não ser identificada. Ela faz uma reclamação pedindo, diz que a cidade está abandonada pela polícia, a avenida principal da cidade está tomada pela imprudência. Um trabalhador não pode trabalhar e nem passar pela avenida em paz, correndo risco de vida pelos empinadores de moto. O bairro Bela Vista, desde o início da gestão atual, não passa uma viatura, que antes era rotina passar duas vezes no dia. As praças da cidade estão abandonadas, as crianças não podem brincar porque os usuários tomaram conta dos espaços. Nos ajude a cobrar por mais segurança. A nossa ouvinte aqui, que não pediu para... pediu, aliás, para não ser identificada, melhor dizendo, deixa aqui essa cobrança por mais segurança, pela presença mais ostensiva da polícia nas ruas da cidade de Banzaê. Estive em Banzaê nessa semana, fui até fazer uma matéria lá na Pedra Furada, e foi uma reclamação que ouvi, o efetivo da polícia, que infelizmente é um efetivo pequeno para a cidade. Segundo a informação que me passaram, que seriam 2 policiais, se eu estiver errado, pode ficar tranquilo, eu estou aqui disposto e aberto para corrigir essa informação. Se tiver mais homens, fico até mais feliz de noticiar que tem mais viaturas, que tem mais policiais atuando em Banzaê, mas a informação que me passaram é que tinha ali um efetivo reduzido, que precisaria de mais efetivo para cobrir a cidade com esse trabalho ostensivo que a Polícia Militar desempenha assim de uma forma formidável, mas sem efetivo. Com efetivo às vezes pequeno, não tem como estar em todos os pontos, e aí acaba tendo situações como essas de imprudência na direção das motocicletas, a presença ali de pessoas com má intenção, de criminosos que possam, sem a presença da polícia, ficar mais à vontade para cometer os crimes. Enfim, então o apelo está feito, está nosso ouvinte, e quem quiser trazer uma opinião contrária, dizer que não é bem assim, olha, pode ficar à vontade, dizer que tem muito efetivo policial que está fazendo rondas em todos os bairros, tiver esse contraponto, a gente está disposto também de trazer o outro lado, tá bom? Quem mais está aqui com a gente? Boa tarde, vou tocar Ana Vilela. Oferecer para todos os afilhados da nossa amiga Carminha, pode deixar, aqui na Pombal FM, agora 12:45, você está ligado na Pombal FM, a Rádio 10 da Bahia, até as 2 da tarde, eu, Kleber França, estou cá, te fazendo companhia. Trem Bala é o nome da música.

0: Faltando 6 minutos para 1 da tarde. Você que ainda não pediu a sua favorita, pode pedir 999-001817. Abraço aqui pra Ana Índia, ligada na Pombal FM, deixando também sua mensagem de voz aqui na Pombal.
1: Aqui é Ana do Assentamento Novo Horizonte. Eu estou aqui em Paulo Afonso, mas gostaria de mandar uma música para seu Regi no Novo Itapicuru. Para Zequinha, Dona Helena, o Gordo, Valdirene e todos que estão ouvindo a Rádio Pombal FM, principalmente para o meu esposo, né, aqui no assentamento Novo Horizonte. Para seu Andrade, ó, tá me cobrando seu Andrade, e para todos que estão ouvindo a Pombal FM. Para a semana, com fé em Deus, eu tô no novo horizonte, em nome de Jesus.
0: Amém. E a música mesmo, qual foi? Eu esqueci.
1: Bom dia, Paulo França. Aqui
0: hoje,
1: é Ana.
0: Misturou, foi tudo. Misturou Paulo Andrade com Kleber França. Paulo França.
1: Do assentamento Novo Horizonte.
0: Deixa eu ver qual foi a música que você pediu.
1: Eu estou aqui em Paulo Afonso.
0: A Lupe, acho que não pediu música, não, mas daqui a pouco eu ouço novamente o áudio em off pra identificar se pediu alguma música. Eu não acabei não prestando atenção. Mas um abraço aí pra toda essa turma curtindo a Pombal FM.
2: Bom dia, Kleber. Aqui é o Batista, São Paulo, Jaraguá.
0: Gostaria
2: de ver a música nova de Kevin Johnny, tá? Ofereço para minha mãe no canto de almozinho de Fátima. Para meus irmãos, Eliane, Carlinho, Ninha, Marilsa, Elisandra. Para meu cunhado, Derinho e Nadinho. E para todos da Rádio Pombal FM. Batista, São Paulo, Jaraguá.
0: Valeu. Grande abraço pra você. Tudo de bom.
3: Alô, minha querida Pombal FM, quero mandar um abraço aí pra todos os ouvintes aí da nossa querida Bahia. E aqui quem tá falando é Daniel, filho de Holanda, e Ninho, que era dono da lanchonete aí, que ficava em frente à Igreja Nova. E gostaria de pedir uma música de Natanzinho, Bebê com Emergência. E mandar também um abraço pra galera da Fazenda Piauí, povoado de Bansai, Bahia.
0: Beleza, valeu Daniel, um abraço pra você, tudo de bom. Obrigado pela participação, a gente vai tocando aqui os pedidos na medida do possível. A Silvânia também tá ligada, ela mora na Fazenda Abóbora. Pediu música de Elton John, já tocamos aqui mais cedo, viu Silvânia? Mas fica o nosso abraço pra você e muito obrigado. José Ribeiro, Beleza das Rosas, quem tá pedindo é o Tiago, grande Tiago, pode deixar que a gente vai tocar, vai atender o seu pedido aqui na Pombal FM, 999-001817, participe você também. Olha o que o ouvinte disse aqui, o Ian, olha, sou de Banzaê e acho que uma viatura é pouco para atender a demanda da cidade, deveria ter pelo menos mais uma. Outra questão é a estrada que liga o povoado Palmares ao povoado Monte, tá um caos e não passa uma máquina, por favor, faz esse apelo aí. Pronto, tá feito aqui.

0: um apelo aí de mais um morador clamando não só por mais efetivo policial na cidade de Banzaê, como também as máquinas lá no povoado Palmares e povoado Monte para fazer aquele reparo na estrada, que infelizmente felizmente choveu e por um lado a chuva traz muita riqueza, traz muita alegria para o homem do campo, mas também acaba estragando um pouco as estradas esburacadas, com muita lama. O problema da estrada vicinal sempre vai ser esse, né? Então, feito aí o apelo para que possa as máquinas chegarem até essa localidade, agora que tem uma enchiada, já dá para fazer os reparos nas estradas vicinais. Isso vale para todos os municípios da região, não só para Banzaê. Agora, 12:58.
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3: Por que foi um enviar essa história, hein? 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
5: Edgama, Isa Vaqueiro, pra vocês.

0: A beleza da Rosa, José Ribeiro na Pomba FM, Zé Vaqueiro e Ed Gama, Deslocado, essa foi lá para nossa amiga Caetana, ligada na Pomba FM. Pessoal de Ribeira do Amparo é sempre muito carinhoso com a gente, sempre com rádio ligado na 99.1. Ouvinte no ar, deixa o povo falar, seu Kleber França.
1: Olá, meu nome é Marcela. Oi, Marcela. E eu estou aqui diretamente da Fazenda Queimadinha, Ribeira do Pombal.
0: Você tá bem?
1: Com minha família. E eu gostaria de pedir uma música de Dori Casanova. Te amo demais, seguindo você. Oferecer para minha prima Cida, minha tia Neuza, minha mãe Raimunda, meu avô Pedro e demais parentes que estão aqui comigo na Fazenda Queimadinha. Um abraço.
0: Grande abraço para você também, tudo de bom. A gente vai tocar Dori Casanova. Irineu das Batatas.
2: Boa tarde, meu amigo Kleber França, aqui é Irineu das Batatas.
0: Irineu, tá bom?
2: Deitado, me balançando, só escutando aqui o programa.
0: Um negócio bom é se balançar.
2: Manda aí uma do Zezé de Camargo e Luciano, se você não tocou ainda. Manda aquela no dia que eu saí de casa.
0: Tá certo.
2: Ofereço todos os ouvintes da Pomba FM, primeiramente pra você, pra mim, pro Santarino, pro amigo Rei Santarino. Tô com saudade de ver ele, eu vou por aí ver ele e vou ver você,
0: rapaz,
2: também.
0: Venha mesmo.
2: Só não vou dizer o dia, mas de longe não tá não.
0: Apareça, faça surpresa.
2: Essa feira, sendo que Deus queira, eu tô comendo farofa. Farofa de orelha de poica, que eu tô. Sendo que Deus queira, eu vou ficar mais novo.
0: Eita!
2: Com mais experiência.
0: É isso aí. Tá certo. Valeu, meu amigo. Um abraço, tudo de bom. Grande Irineu das Batatas, curtindo a Pomba FM. O Brian da Fazenda Cajarana gostaria de pedir música do NX Zero, oferecendo pra toda a família. Que maravilha! Olha o Dori aí, Dori Casanova! Te amo demais! É essa aí, ó! 1 em 9 na Pomba FM.

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4: Tá legal, tá de bem com a vida, tá na Pombal FM, agora na Pombal FM, 1:18, 1:18. Alô, Nalvinha, fala minha querida, tudo bem?
5: Bom dia, Cleber França.
4: Oi, é, boa tarde, Ana. Qual?
5: E Roberto Carlos, pode ser?
4: Pode.
5: Mulher de 40?
4: Pode, com certeza, você manda, daqui a pouquinho, viu? Já, já, eu toco aí. Mulher de 40, pedido musical da Nalvinha, tá sempre acompanhando a nossa programação. Abraço para você, para todos que acompanham o nosso programa nesse exato momento. Nós começamos lá por volta das 9 da manhã, né? Assim que acabou o programa Rádio Revista com o nosso querido Edson Santarini, a gente iniciou a nossa missão aqui e de lá para cá tocamos de tudo, informamos, alegramos aí a sua manhã e um pedacinho da tarde a gente vai cumprindo, pelo menos tentando cumprir a nossa missão, né? E a gente tem conseguido, graças a Deus, né? Atendendo os pedidos de todos os nossos ouvintes, pelo menos a maioria. Claro que alguns a gente não conseguiu já ter tocado, às vezes o artista, mas o alô, o abraço está sempre sendo enviado para você, ouvinte da Pombal. E quem não participou, ainda dá tempo. Estamos chegando aqui já na reta final do nosso programa, a última hora, mas ainda dá tempo de você pedir a sua favorita, porque até as 2 da tarde estaremos juntos aqui na Pombal FM.
6: Fala, Klebe, boa tarde. Klebe, tem como você tocar Raça Negra? Tarde demais?
4: Tem.
6: Tô na escuta, não vou me identificar não, mas tô na escuta do programa.
4: Valeu.
6: Bora que bora.
4: Bora, vamos nessa. Um abraço, tudo de bom. Vou tocar Raça Negra pra você daqui a pouquinho. Agora, 1:20. NX Zero, Além de Mim.
7: E aí, galera, aqui é o
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7: E a gente tá aqui na Pombal FM.

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6: Na Pombal agora, 1h48, reta final aqui do nosso programa, últimos instantes. O Edivan tá aqui ligado também na Pombal FM. Fala, Edivan. Boa tarde. Tudo bom, tudo em paz. Graças a Deus, e você, tudo tranquilo?
7: Mandou um alô pro pessoal do Monte aí pra minha mãe, Bibi.
6: Um abraço.
7: É o Edivan aqui, viu? Primeiro Pombal. Ai, que música, eu fui lá da
6: frente. É, essa é bonita, essa demais. Música,
7: da hora. Você é o Severino, viu? Você substitui tudo. É o meio conterrâneo da gente também, né? Lá do Monte?
6: É, também sou.
7: Um abraço, cara, viu?
6: Valeu, um abraço pra você. Passei muitos momentos da minha infância aí no povoado Monte, porque meus avós maternos moraram durante muitos anos aí no povoado Monte, Dedefélia e Francisca, né? E eu, sempre que possível, junto com minha mãe, a gente ia no fim de semana pra casa dos meus avós e passei momentos assim muito marcantes junto a minhas tias, meus primos, enfim, momentos marcantes aí da minha infância. Passei aí no povoado Monte. Um abraço pra você e pra toda a galera desse povoado, ó, que mora no meu coração. Alô, Paulo, eletricista, está aí na lida, junto com os filhos Lucas e Berguinho, trabalhando. Estão instalando um poço, pelo visto, né? Um abraço pra toda essa galera. Tudo de bom. Vou tocar Xande Avião agora, Thalita Mel, Além do Pós.
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0: Muito bem, agora na Pomba FM, curtimos aí Tubarões, Diego e Vitor Hugo, fechando aqui a nossa programação. Ainda tem um tempo pra minha saideira, mas agora no finalzinho a gente recebe aqui a visita do Gabriel e família, não é isso, Gabriel? Tá tudo bem com você, Gabriel?
1: Tudo bom. Seus primos,
0: Vitor. Quem tá aqui com você, Gabriel? Apresente aí o pessoal. Pode falar aqui.
2: Maria Cecília.
0: Tá captando, pode falar.
1: Fala aqui no microfone.
2: Eu tenho uma experiência de tráfico de drogas.
0: Não, menino.
2: Maria Cecília.
0: Apresente o pessoal aí.
2: Laís.
0: Quem mais?
3: Maria.
0: Laís. Maria.
2: Maria Cecília.
0: E aqui, quem tá com você?
2: O João.
1: Eu, quem sou eu?
2: A madrinha, meu filhado.
1: Titio Pedro.
2: Primadinha.
1: Jogador forte, João Vitor.
2: João Vitor.
0: Maravilha. Obrigado pela visita. Espero que tenha gostado aqui da Pomba FM. Você ouve sempre a rádio?
2: Sim.
0: Você gosta mais das notícias policiais, pelo que eu vi,
2: policiais,
0: né?
2: Policiais.
0: Muito bem. Olha, obrigado pela visita.
2: Drogas.
0: Viu? Continue ouvindo a Pomba FM.
2: Drogas.
0: Tá bom?
2: Você tem
0: um Eu vou encerrar aqui o programa, que já deu nosso horário. Vai ter a música do Traia Véia e João Gomes. A gente continua conversando aqui nos bastidores. Tá bom, Gabriel?
2: É mesmo?
0: É, um abraço pra você. Obrigado pela visita e toda a família aí do Gabriel, que tá aqui nos estúdios da Pomba FM, visitando a Rádio 10 da Bahia. Você, ouvinte, que tá em casa acompanhando o nosso programa, continue ligado. Vem uma programação bem variada, diversificada, todos os ritmos, todos os estilos, pra animar o seu fim de semana. Um abraço e até segunda-feira. Segunda-feira eu volto com o programa Voz da Cidade, ao lado de Edson Santarini, Tony Santos e toda a turma do Voz. Colo de Menina, Traia Véia e João Gomes.
4: João Gomes. Vamos embora, rapaz. Bora, moço.

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0: Obrigado! Obrigado! Obrigado! 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
3: Essa é uma das músicas mais lindas do K10. A gente tem medo de muita coisa, né? Mas eu só tenho medo de uma coisinha só, né?

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1: Repertório mais gostoso do Brasil. Escuta aí, ó. Essa daqui é do jeito que a gente gosta.

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3: Pensa, manhã.

0: Isso aqui é quando você tá na resenha e do nada você sente falta dela e fala assim: eu preciso voltar.
1: Rapaz,
0: passa o grau na hora.

0: Diogo Nogueira.
1: Augusto Mugueira.
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0: mais barulho, Fernandópolis!
1: Você tá doido, rapaz!
0: Basta demais!
2: Sucesso, essa música boa demais, viu?
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0: pazite.
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0: Rio de Janeiro, Mari Fernanda.
1: Na Ana Prado.
2: Que delícia estar com você.
1: Que pancada de mulher.
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0: Casa comigo.
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2: Isso é Mari Fernandes
0: e Murilo Huck, mais ou menos assim.

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0: trouxa, não, hein?
1: Valeu!
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1: Esse é o sucesso do Moído. E eu tenho certeza que muitos casais vão se identificar com ela.

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